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5: 9 e 4.

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2: 9:24.

0: Felipe Motos.
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0: 9h45.
1: Tem coisa que é melhor a gente nem ver. É. Você vai entender.

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2: 9:57.
3: Oi, gente.

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5: 10:22.

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1: Cajuru FM informa a hora certa. 10:59.

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1: 11:24.
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1: Cajuru FM informa a hora certa.
2: 12:03.

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0: Black. Sensacional. 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Muito bom.
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2: Cajuru FM informa a hora certa.
3: Meia-noite e 33.

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1: 6:48.

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1: 1:15.
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0: Só pode fazer barulho aí.
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1: 2:18.
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3: De ponta a ponta.

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1: Cajuru FM informa a hora certa.
2: 2:32.

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1: Cajuru FM informa a hora certa.
2: 3:34.
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1: Cajuru FM informa a hora certa.
2: 4 horas.

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1: Oi, Baldi!
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0: rapaz. Mas nós não estamos enjeitando é nada.
1: É, espanhol sem nariz, né?
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2: 5:37.

0: Vale do Henrique e Diego, vale do Denis.
1: É tudo nosso e nada deles.
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1: Todo mundo balançando, entendeu? Bate mão em cima, vai.

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6: 6h41.
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6: 6:46.

Gosta, vem com a gente, vem interagir com a nossa programação pelo 3229-9393. Hoje é terça-feira, 8 de setembro. A temperatura em Divinópolis é de 17 graus nesse momento, tempo nublado. Vamos iniciando bem a nossa manhã, vamos começando bem o nosso dia. Tempo parcialmente nublado, né? O sol tá querendo tá aparecendo de mansinho. Vamos juntos na Sucesso, eu, Roger Viegas, te aguardo já, portanto, às 7h25 da manhã aqui na 93. Obrigado pela companhia. Vem junto com a gente. Laço.

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4: 7 horas e 30 minutos.

0: 7h44.
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1: 7:55.

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Bom dia a todos os ouvintes do programa Cheiro da Terra, com Roberto Fonseca. Quero abraçar com muito carinho você que está sempre ligado na nossa Rádio Cajuru, a sua rádio. Bom dia, Carmo do Cajuru. Você que mora no centro, em nossos bairros, o nosso abraço e um ótimo dia. Bom dia a todos que estão nas nossas comunidades rurais. Bom dia, dona de casa, motorista, profissionais liberais, autoridades, empresários e funcionários, comerciantes, funcionários do comércio, funcionários públicos, representantes das nossas igrejas, trabalhadores e todos os ouvintes da Cajuru FM. Bom dia aos moradores das cidades vizinhas e suas comunidades que nos ouvem. O meu abraço a todos aqueles que trabalham para que Cajuru seja um ótimo lugar para vivermos com nossos familiares, nossos amigos e todas as pessoas do bem. Olá, ouvinte da Rádio Cajuru FM. Bom dia! Quer dar seu recado, abraçar seus familiares, amigos, nossos aniversariantes? Quer fazer uma crítica construtiva, contribuindo para o nosso crescimento socioeconômico? Ligue para a Rádio Cajuru FM, 3244-1194. Ou pode mandar sua mensagem pelo WhatsApp, 999-37-1194. Assim que puder, vamos atendê-lo. Lembre-se, estamos ao lado da nossa população. 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Começa agora o programa Cheiro da Terra, com Roberto Fonseca, esse amigo de vocês.

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0: Opa, bom dia para você, meu amigo, minha amiga, que tá ligado na sua, na nossa Cajuru FM, todos os dias, né? Roberto Fonseca com vocês, né? Toda semana, de segunda a sexta, né? Dia de sábado a gente tá vindo aqui só para olhar aí esse programa eleitoral gratuito. E também a gente vem aqui no dia domingo, né, para fazer alguma coisa, se necessário for. Quero mandar meu abraço para o meu amigo Zezinho dos Angicos, né? O Zezinho, rapaz, ele machucou a clavícula, né? Então ele está com dificuldade de administrar sua moto, né? Porque motoqueiro você já viu, né? Precisa dos braços, né? E a clavícula você sabe, né? Você machucou ela, você tira os movimentos dos braços, né? Então, melhoras para você, tá certo, meu amigo Zezinho, tá preocupado. Não, Zezinho, calma. Agora mesmo você está ótimo, com certeza. Estamos aqui com você e não nos abrimos, tá bom? Meu abraço, meu carinho para vocês. Agora, gente, o que mais tem, ou só o que tem, é duas coisas. Certo? É uma falta de transparência na política brasileira. A vergonha daqueles que deveriam dar bons exemplos, principalmente, né? Não precisa nem falar, né? Brasília representa a vergonha nacional. Pode ter certeza. É um absurdo. Tudo isso que está acontecendo em Brasília. Superior Tribunal Federal, um órgão extremamente importante, mas que está tudo errado, pelo menos é o que o noticiário fala, né, gente? E depois agora a política, né? Nós estamos no ano eleitoral, daqui menos de 30 dias, menos de um mês, já teremos as eleições. E pesquisa sai toda hora. Oh, meu Deus do céu. Ah, tem uma pesquisa aqui que está assim. Segundo turno, o Lula tem 45, o Flávio Bolsonaro tem 46. Mas tem. Aí cada hora uma pesquisa sai, cada um de um jeito. Mas sempre com Lula e o Flávio Bolsonaro na frente. Não é verdade? Então, parece que só tem dois homens nesse país. Não tem mais ninguém, não? Oh, meu Deus do céu! Meu Deus do céu! Vamos lá, vamos que vamos, né? Tá bom, cada um tem a sua cabeça, né, gente? Muito bem, gente. Deixa eu ver mais o que eu quero falar pra você. Ah, ontem, né, gente? Ontem nós teríamos aí o desfile da independência e acabou que não teve, né? Não choveu. Chuviscou, mas depois, preocupados, né, com a possibilidade de uma chuva, foi cancelado aí o desfile, né? Eu fiquei triste porque eu adoro esse desfile da independência, né, de 7 de setembro, mas lamentavelmente nós não tivemos o desfile da independência, né? O pessoal fica com medo, né, de cair uma chuva. Muita criança, muita gente das escolas, muito pessoal mais de idade e preocupados, né, com isso, foi cancelado, não é? Então, algumas pessoas reclamaram, outros não, mas também tivemos a gincana da independência com o nosso amigo Carreirinho, né, Carreirinho? Mas foi bom, foi bacana. Eu achei que estava assim, muito abafado o lugar que eles estavam, muito sem espaço, né? Mas tinha bastante gente lá. Então, Carreirinho, valeu, Carreirinho. Carreirinho sempre gostou, né, dessa farra toda, né? Não é verdade? Então, pois é, gente. Então, vamos que vamos. E o negócio agora é nossos apoios culturais e depois muita música para você, não é? A Rádio Cajuru FM está com você e não abre. Você está certo? Ontem nós tivemos aqui a abertura do comitê da Gleide, né? Até estive lá um pouco para cumprimentá-la e tinha bastante gente ali na porta, viu? Bastante pessoas. O Edson Vilela também lá estava. Então, agora o bicho vai pegar, né, gente? Aí tá todo mundo correndo atrás dos votos, né? Sem voto não tem jeito, né? Então, que vença os melhores, aqueles mais qualificados, especialmente aqueles que mais podem ajudar a nossa Carmo do Cajuru. Eu lembro, estou lembrando aqui que hoje nós temos vários grupos políticos, né? Nós tivemos uma época que nós tínhamos só dois grupos. Era o UDN e PSD. E tinha o Partido Brizola também, né? Mas o Partido Brizola não chegava aqui em Carmo do Cajuru, não. O Partido Brizola era Rio Grande do Sul, Rio de Janeiro. Aqui em Carmo do Cajuru era o PSD e a UDN. Cada um com a sua forma de procedimentos, né? Eu tive a felicidade de estar à frente da prefeitura exatamente quando nós conseguimos terminar com esses dois segmentos aqui. Não que eles fossem ruins, fosse bom, não estou falando disso. Mas era preciso ter abertura para outros partidos e nós iniciamos esse trabalho aqui em Carmo do Cajuru. Hoje nós temos aí 4, 5, 6, 7 segmentos políticos, que é muito importante, não é? São grupos, né, políticos que estão aí, cada um defendendo a sua bandeira. Vamos que vamos, né? Então vamos lá com nossos apoios culturais, porque daqui a pouquinho tem café. Bom dia para você.
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0: Bom dia para você.
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3: 8:24.
4: 8:24. Bom dia para você. Quero mandar um abraço para todos os ouvintes da nossa Cajuru FM, todo o pessoal do centro, né? O pessoal também dos bairros e aqueles que nos ouvem também pelas rádios net, né? Meu abraço, meu carinho a todos vocês. É isso, Zé do Beco. Alô, Zé do Beco. Bom dia. É isso aí, né, Zé do Beco? Bom dia para você. Também quero mandar um abraço para todos os comerciantes de Carmo do Cajuru. Abraçando aí também toda a Câmara de Vereadores. Hoje tem reunião na Câmara de Vereadores. Vamos lá para ver o trabalho dos nossos vereadores, né, gente? É isso? É. É isso aí. Também mandando um abraço aí para o prefeito municipal Vinícius. Né? O Vinícius estava bravo aí porque um vereador de Divinópolis estava falando coisas que ele não concorda de hipótese nenhuma. Inclusive disse o seguinte: se preocupe com a sua cidade. Eu acho que ele está certo, não é? Eu te pergunto, o cara vem, prefeito, será que ele está cuidando realmente dos, lá de Divinópolis? Será que ele está fiscalizando direitinho? Agora veio aqui em Carmo do Cajuru, não é? Bem, também não sei o que é o assunto, mas eu sei que o prefeito ficou chateado. Muito bem, Zezé de Camargo e Luciano, no dia que eu saí de casa, e ainda Marco Brasil, hoje não posso ir, e ainda Eduardo Costa, ninguém é de ninguém. Bom dia!

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1: 8h29.
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2: 8:33.

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1: 8h36.
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1: 8h41.

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19: Muito bem, são exatamente 8 horas e 52 minutos, né? Eu pulei aqui, gente. Eu estava arrumando ali a nossa programação, né? E não passei a notícia do esporte para você. Estaremos passando daqui a pouquinho, tá bom? Primeiro nós vamos passar aqui. É mandar mais umas músicas para você, né, gente? Até a gente poder equilibrar aqui as nossas programações. Tá certo? Por exemplo, agora nós vamos mandar uma música. Quem vai cantar? Gian Giovanni, Nos Braços da Desilusão. Olha só, hein? E depois estaremos mandando aqui uma música também para toda a galera goiana e paraense. Os olhos de... Ah, não. A viola e a saudade. Tá certo? Bom dia pra você!

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1: Muito bem, gente. Bom dia para você. Muito obrigado. Agora nós estamos aqui encaixando aqui, porque eu deixei o negócio correr aqui, rapaz. Ficou algumas coisinhas que nós precisamos de acertar aqui. Primeiro, nós vamos passar uma música chonada para você. João Márcio e Fabiano, Nós Enrola, Mas Não Casa. Depois, sim, vamos passar as últimas do esporte. É, o Atlético perdeu para o São Paulo, o povo está tudo chateado. Não se preocupe, o Atlético jogou com o time todo mexido, não é? O negócio do Atlético agora é o Santos, não é? Tem que ganhar do Santos e tal tudo para poder passar para outra fase aí. Tá certo? Então vamos lá com João Márcio e Fabiano, Nós Enrola, Mas Não Casa. Depois nós vamos passar aí aquelas chamadas, né, da política, né? Não é isso? Então tá, hein?

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8: Tá, bom dia, 9:05, agora sim, hora do esporte, esse aí é bom, melhor, não é? Então vamos lá com as últimas do esporte. Depois, gente, tem uma pesquisa aqui, é uma pesquisa para presidente e também para governador do estado, aqui de Minas Gerais, não é? Nós vamos torcer para Minas Gerais, né? Torcer para Cajuru, para nossa região... Torcer para o Brasil também, é claro, né, gente? Mas acontece o seguinte, nós precisamos aí de muito apoio, certo? Porque Cajuru é uma cidade que realmente contribui demais com os governos, mas muito. Vocês estão entendendo? Então, gente, nós vamos torcer aqui muito para que os nossos representantes, né, sejam eleitos para que possamos ter, então, cada dia um município melhor. Tá combinado? Vamos lá, né? Bom dia!
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12: O assunto da vez é Sul-Americana. Hoje já sai aí um finalista. O Atlético fica de olho, porque amanhã entra em campo, não é isso, Natália Fiuza?
13: Nós estamos nesta semana ainda com os duelos de ida, abertura da fase quartas de final da Copa Sul-Americana. O Atlético, como você bem citava, joga amanhã contra o Santos, primeira partida na Vila Belmiro, às 19h, mas hoje nós já teremos outros dois brasileiros iniciando essa caminhada, buscando, quem sabe, uma vaga nas semifinais do torneio. O Vasco vai jogar na Colômbia contra o Santa Fé, às 19h, e o São Paulo vai jogar em Buenos Aires, na La Bombonera, às 21h30 contra o Boca Juniors. O Vasco, o São Paulo, o Santos e o Atlético são os representantes brasileiros nesta fase aí da Copa Sul-Americana. E amanhã nós teremos, portanto, o Atlético enfrentando mais um brasileiro. Havia passado pelo Bragantino, o desafio agora é contra o Santos. O técnico Eduardo Domingues fecha hoje na Cidade do Galo o time para esse enfrentamento de amanhã. E o repórter Paulo Azeredo traz também últimas atualizações sobre a situação do Cuejo, que pode deixar o Atlético rumo ao futebol russo. Não é isso, Paulo Azeredo?
14: É isso mesmo, tá, Nath? Daqui a pouquinho, o Atlético fecha a preparação para o jogo de quarta, amanhã, contra o Santos, 19h, na Vila Belmiro. Galo treina agora pela manhã, depois tem o almoço e à tarde a viagem para a capital paulista, para São Paulo. Falando do time, o Atlético pode ter alguns reforços para esse jogo. Igor Gomes, Maicon e também Lianco. Jogadores devem ser oficializados como reforços hoje, porque ainda estavam na parte de transição do departamento médico para o campo. Entretanto, participaram de parte da atividade de segunda-feira e devem ser opções para o Barba Domingues amanhã contra o Santos. E nas próximas horas ou nos próximos dias, o Atlético pode ou não efetivar a venda de Tomás Coelho ao futebol russo. Com o Atlético, para o repórter Paulo Azeredo.
13: Tá certo, obrigada, Paulo Azeredo. Olha só, além da Copa Sul-Americana, nós estamos também numa semana de Libertadores e hoje nós já teremos o Fluminense em campo, às 19h, enfrenta a Platense, um time argentino, jogo no Maracanã, também duelo de ida da fase quartas de final. Ao longo dos próximos dias, teremos Palmeiras, Flamengo, Corinthians, todos também disputando aí a Copa Libertadores. 26ª rodada do Campeonato Brasileiro foi fechada ontem com uma partida. Jogando no Barradão em Salvador, o Vitória derrotou o Grêmio por 1-0, gol de René no segundo tempo. O Cruzeiro terá os seus jogadores se reapresentando hoje na Toca da Raposa, já avisando seus dois próximos compromissos pelo Brasileirão. dois jogos fora de casa, contra o Santos, depois contra o Vitória, lá em Salvador. Não é isso, repórter Rubem Júnior?
0: O Cruzeiro se reapresenta agora pensando em dois duelos que terá fora de casa pelo Campeonato Brasileiro. Começando pelo Santos, no sábado, 9 horas da noite, na Vila Belmiro, e a tendência da manutenção do esquema que foi utilizado contra o Atlético Paranaense, tendo o meio campo um pouco mais reforçado com o Matheus Henrique. Falando sobre meia, no último domingo, o Cruzeiro teve Matheus Pereira atingindo a marca dos 12 gols na temporada, superando o ano de 2024, quando o atleta marcou 11 gols no ano. No departamento médico segue Jonathan Jesus e também o atacante Neyzer, cortado do banco contra o Furacão.
13: Também teremos hoje a abertura da 27ª rodada da Série B do Campeonato Brasileiro com o Atlético em campo. Joga às 8:30 da noite contra o Cuiabá, lá na Arena Pantanal. Também teremos às 9 da noite, duelo entre Criciúma e Juventude no Heriberto Rios. Duelo aí na ponta da tabela, o líder contra o vice-líder. E hoje nós teremos de Liga dos Campeões da Europa, a partir de 3:45, duelo entre Real Madrid e Inter de Milão. A bola rola às 4 da tarde. É a primeira rodada dessa fase de Liga, da Liga dos Campeões. As notícias do esporte com o Nath Fiuza.
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9: 9:11.
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12: Uma pesquisa Atlas Intel divulgada agora há pouco aponta o presidente Lula do PT na liderança da disputa pela presidência em Minas Gerais. No primeiro turno, Lula aparece com 44,3% das intenções de voto, contra 35,4% do senador Flávio Bolsonaro do PL.
15: Augusto Cury, do Avante, tem 8,9%, seguido por Renan Santos, do Missão, com 6,2%. Romeu Zema, do Partido Novo, aparece com 1,9% e Ronaldo Caiado, do PSD, 1,4%.
12: Em um eventual segundo turno, Lula também aparece à frente de Flávio Bolsonaro, 48,7% contra 42,1%.
15: A pesquisa ainda aponta empate técnico entre Lula e Romeu Zema em um eventual segundo turno. O presidente da República tem 47,6%, enquanto o ex-governador de Minas aparece com 46,4%.
12: Contra Ronaldo Caiado, Lula marca 48,4% e o ex-governador de Goiás, 41,5%. Já contra Renan Santos, o presidente tem 48,6%, enquanto o adversário registra 30,5%.
15: Na disputa pelo governo de Minas, feita pela Atlas Intel, o senador Cleitinho Azevedo, do Republicanos, lidera com 41% das intenções de voto.
12: Patrus Ananias, do PT, aparece em segundo com 30%, seguido pelo ex-prefeito de Belo Horizonte, Alexandre Calil, do PDT, com 9,2%.
15: Gabriel Azevedo, do MDB, tem 4,7%. Bem Mendes, do Missão, Flávio Roscoe, do PL, e Matheus Simões, do PSD, aparecem com 4% cada, em situação de empate técnico com Gabriel, dentro da margem de erro.
12: No segundo turno, Cleitinho também aparece na frente de todos os adversários testados. Contra Patrus, o senador tem 53,4% e Patrus, 39,3%. Diante de Alexandre Calil, Cleitinho registra 53,3% contra 35,5%.
15: Já contra Gabriel Azevedo, o senador Cleitinho chega a 55,3%, enquanto o ex-presidente da Câmara Municipal de 50 Belo Horizonte tem 21,9%.
12: A Atlas Intel ouviu pouco mais de 1.800 eleitores de Minas entre os dias 30 de agosto e 4 de setembro. A margem de erro é de 2 pontos percentuais para mais ou para menos, com nível de confiança de 95%.
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8: Muito bem, gente. Olha, vocês estão vendo aqui por essa pesquisa que deu aqui, muita gente estava achando que ia dar, que ia ter segundo turno, mas pelas pesquisas aqui, Minas Gerais vai ter segundo turno. Com toda certeza, né? Pode até que não dê, né? Mas pelo que a gente está vendo aqui, nós temos aí uns 4 candidatos, todos com bastante votos, não é? Então, não é o que está acontecendo no Brasil, né? No Brasil, na verdade, tem dois disparados, né? E a outra turma toda bem fraquinha. Agora aqui em Minas já tá assim, tem um muito forte, que no caso é o Cleitinho, mas está sendo seguido por outros fortes também. Então, pelo que a gente está vendo, Minas Gerais vai ter segundo turno. Bem, isso é apenas uma opinião, né, gente? Tá certo? Bom dia para você. Vem aí João Paulo e Daniel, Fazenda São Francisco. Depois tem Leandro e Leonardo, Touro de Rodeio. E ainda Leonardo e Eduardo Costa, Viva a Vida. Muito bem. Bom dia.

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1: Muito bem, de bom dia para você. Olha, no sábado passado agora, nós estivemos lá na casa do Marcelo, né, que teve lá um almoço, né, para aquelas pessoas que contribuíram com a queima do alho, né? Lá tinha bastante pessoas, né? Estava lá o Dr. Bruno Chester, estava lá também a Débora, a Leninha, né? Estava lá o Ricardo e muitas outras pessoas, estavam lá, companheiros, pessoas muito bacana, muito legal, viu, gente? Muito bem. É, essas recepções são muito boas, né? Lembrando das pessoas que estão sempre colaborando com tudo aquilo de Carmo do Cajuru. Vem aí, Maiara e Maraíza, se seu coração falasse.

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1: 9:37.

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1: Senhor Jesus, abençoai este dia. Pai nosso que estais no céu, santificado seja o vosso nome. Venha nosso vosso reino, seja feita a vossa vontade, assim na terra como no céu. O pão nosso de cada dia nos dai hoje. Perdoai as nossas ofensas, assim como nós perdoamos a quem nos tem ofendido. E não nos deixeis cair em tentação, mas livrai-nos do mal. Amém. Senhor, eu peço a bênção. O Senhor esteja convosco. Ele está no meio de nós. Abençoai, Senhor, todos e cada ouvinte, e que este dia a tua presença os acompanhe. Esteja à frente de cada um para os guiar, esteja atrás para os proteger, esteja ao lado de cada ouvinte para os amparar. Que a bênção de Deus esteja com todos. Pai, Filho, Espírito Santo. Amém. Um ótimo dia para você.
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8: Muito bem, gente.
9: 9h59.
8: Isso, estamos chegando ao final do nosso programa, né? Lembrando a você que a Vila Vicentina, essa semana, volta com a sua feira, viu, gente? Dia 10. Tá combinado? Quinta-feira. Bom dia. Estamos indo embora. E agora é hora de Padre Reginaldo Manzotti.
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0: Louvado seja nosso Senhor Jesus Cristo, para sempre seja louvado. Queridos filhos e filhas, que a paz de Jesus esteja com você. Onde quer que você se encontre, onde quer que você esteja. Hoje é terça-feira de Jesus das Santas Chagas. E o meu equívoco é porque hoje é dia de Nossa Senhora da Luz dos Pinhais, padroeira da Arquidiocese de Curitiba, padroeira da cidade de Curitiba. E hoje nós vamos celebrar pedindo que Nossa Senhora da Luz dos Pinhais nos abençoe e nos proteja. Terça-feira das Santas Chagas de Nosso Senhor Jesus Cristo. Quero saudar a todos a partir da Rádio Evangelizar, de onde tudo começa. Saudar as rádios irmãs, cujos nomes cito neste momento.
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0: Saúdo a você pela TV Evangelizar, sinal digital em todo o país, em várias cidades, canal aberto. Pelo YouTube, Padre Manzotti Oficial, e pelos aplicativos da Associação Evangelizar é Preciso e todas as plataformas digitais. Eu repito, hoje, terça-feira das Santas Chagas, nas tuas chagas colocamos a nossa confiança, por suas chagas fomos curados. E hoje, dia da padroeira de Curitiba, dia da padroeira da Arquidiocese de Curitiba, Nossa Senhora da Luz dos Pinhais. Tudo isso aqui no Experiência de Deus e também Natividade de Nossa Senhora. Em nome do Pai, do Filho, do Espírito Santo. Amém. A origem de Jesus Cristo foi assim. Maria, sua mãe, estava prometida em casamento a José. E antes de viverem juntos, ela ficou grávida pela ação do Espírito Santo. José, seu marido, era justo. E não querendo denunciá-la, resolveu abandonar Maria em segredo. Enquanto José pensava nisso, eis que o anjo do Senhor apareceu-lhe em sonho e ele disse: José, filho de Davi, não tenhas medo de receber Maria por tua esposa, porque ela concebeu pela ação do Espírito Santo. Ela dará à luz a um filho e lhe darás o nome de Jesus, pois ele vai salvar o seu povo dos seus pecados. Tudo isso aconteceu para se cumprir o que o Senhor havia dito pelo profeta: eis que a Virgem conceberá e dará à luz um filho. Ele será chamado pelo nome de Emanuel, que significa Deus conosco. Chegado o momento da plenitude dos tempos, segundo alguns evangelistas assim falam, quis o Senhor enviar o seu próprio filho e se valeu de uma mulher chamada Maria. Se valeu de uma mulher chamada Maria. E não por ação humana, mas pela ação do Espírito Santo, ela ficou grávida. Foi quando José pensou em deixá-la em segredo. Mas o anjo disse: José, filho de Davi, não pense nisso. Acredite, o que aconteceu foi obra do Espírito Santo. e acredite, José, ela dará à luz a um filho, seu nome será Jesus. E será ele que vai salvar o povo dos seus pecados. Hoje celebramos a natividade de Nossa Senhora. Hoje celebramos o nascimento de Nossa Senhora. Rendemo-nos à Santa Virgem Maria e peçamos à Mãe de muitos títulos, de muitos nomes, que interceda a Deus por nós, que interceda a Deus. Hoje, por intercessão de Maria, qual a graça você quer pedir ao Senhor das Santas Chagas? Por intercessão de Maria, qual o pedido que você quer fazer?
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0: Nossa Senhora, hoje celebramos a tua natividade. Mas já lembramos que o teu sim há de coar por toda a vida. Desde quando geraste o filho, também passando pelo momento do alto da cruz, quando lá estava e ficaste de pé, firme, confiante, sabendo que aquele momento era transitório, mas o coração de mãe sofria. Nossa Senhora, hoje, terça-feira das Santas Chagas, nós te pedimos, fazei-nos também, nos nossos calvários, a permanecermos de pé junto à cruz do Senhor. Que nos nossos calvários podemos tê-la como nossa presença de materna. Que tenhamos a certeza que sempre estarás conosco, Mãe. Fique conosco, Mãe, no nosso calvário. E neste momento eu convido você. Qual a intenção você quer colocar hoje? Qual a intenção que você quer colocar hoje? Claro que é a Jesus, por intercessão de Maria. Claro que é a Jesus, por intercessão de Nossa Senhora. Você sabe, nós estamos em plena novena da exaltação da cruz do Senhor. Quinto dia. Voltamos já, volte comigo.
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0: Filhos queridos, povo amado de Deus, terça-feira das Santas Chagas, então reze comigo, Eterno Pai, eu vos ofereço as Santas Chagas de nosso Senhor Jesus Cristo, para curar as de nossas almas. Mais uma vez, qual a intenção que você coloca diante de Jesus Cristo? Por intercessão de Maria hoje, celebrando o seu nascimento, uma das festas mais antigas da Igreja que remonta ao século IV, qual a intenção que você apresenta a Jesus? Quando hoje celebramos onde é sede da obra evangelizar é preciso Nossa Senhora da Luz dos Pinhais, que celebraremos na missa do meio-dia com toda a arquidiocese, coloque a sua intenção, escute esse testemunho, escute.
1: Padre Reginaldo, a sua bênção, meu
0: Deus
1: nome é Maria
0: abençoe.
1: Porto, sou aqui de Osasco, São Paulo.
0: Pois não.
1: E é com muita alegria que eu estou indo para a festa de Jesus da Santa Chaga de 2026. E não é a primeira vez que eu estou indo.
0: Que
1: já
0: maravilha.
1: Estive em 2024, 2025. E aí, como o senhor fala, né? Um ano nós estamos indo para pedir.
0: Isso.
1: E outro ano voltamos para agradecer.
0: Amém.
1: E eu estou indo com meu coração cheio de alegria. Estou até emocionada. É de gratidão por tantas bênçãos derramadas sobre a minha vida.
0: Que
1: sobre
0: bom.
1: A vida da minha família. Sobre a vida dos meus clientes. Padre, eu posso dizer que o senhor é meu pai na fé. Porque
0: Amém.
1: Através do Senhor e através da sua obra, eu estou na igreja, eu sigo uma vida reta diante de Deus, eu e a minha família. Deus abençoe,
0: louvada.
1: Padre. E até daqui a pouco, na festa de Jesus das Santas Chagas.
0: Sacristão, faça ecoar esse testemunho, sacristão. Meu abraço, querida Maria Porto, de Osasco, São Paulo. E eu espero você sim, espero todos para virem para celebrarmos, e é contagem regressiva, né? Já contagem regressiva, porque tá perto, é do dia 21 ao dia 27 de setembro, que eu espero vocês no Santuário de Nossa Senhora de Guadalupe e Jesus das Santas Chagas. A programação completa você encontra evangelizareprecisos.com.br, padremanzotti.com.br. E eu quero lembrar, segunda, terça, quarta, nós temos São Pio de Pietrelcina, quinta, começa o trido. Quinta, sexta, sábado, o dia todo, mas à noite nós teremos, e convido Curitiba, a região metropolitana, a trazerem velas, e quem estiver também, teremos à disposição, que vamos fazer aquela procissão linda, onde nós caminhamos, mais do que linda, de grande eficácia, evangelização, conversão pelas ruas. Olha a multidão que se reúne, onde nós fazemos a reflexão das chagas dolorosas de Jesus, contemplando a Via Sacra encenada. Isso no sábado, e no domingo as chagas gloriosas de nosso Senhor Jesus Cristo. Gente, se programe para a festa de segunda a domingo, 21 a 27 de setembro. Mais uma vez, seja bem-vinda, Maria Porto de Osasco, Dom João Bosco Barbosa de Souza, Diocese de Osasco. Filha de Deus, que a paz de Jesus esteja com você, filha.
2: Bom dia, padre.
0: Bom dia, Deus abençoe.
2: Você
0: pediu anonimato, mas de onde você fala?
2: Da cidade do Ceará.
0: Tá bom, então, filha de Deus de algum lugar do Ceará, seja bem-vinda. O que está acontecendo, filha?
2: Padre, eu queria pedir um conselho ao senhor, porque já faz 26 anos de casada e agora está sendo muito difícil para mim, muito. Já perdoei várias traições, ter filho, assim, entre o nosso casamento com outra pessoa, eu perdoei, já perdoei várias traições. Aí agora eu descobri umas conversas de traição e eu não aceito mais.
0: Bom, que o Divino Espírito Santo nos ilumine. Filha, você é casada há quanto tempo?
2: Eu sou amaziada há 26 anos.
0: 20?
2: 26.
0: Tem filhos?
2: Sim, tenho dois filhos casados e tenho uma que mora comigo, a
0: tá.
2: mais nova.
0: Você contou que o histórico, você falou, o histórico da sua vida nesses 26 anos é um histórico de traição, é isso?
2: Isso.
0: Ele teve filho fora do casamento, você perdoou.
2: Sim.
0: E o que foi a gota d'água?
2: A gota d'água é a traição, né? Porque quando, assim, com poucos dias que ele faz a traição, ele pede perdão. Pede perdão não, vem dizendo que está arrependido e pede para a gente continuar, porque nós temos filhos. Com poucos dias está fazendo a mesma coisa, padre.
0: E hoje, como que você sente? Quais são seus sentimentos? O que hoje você, o teu coração está mandando fazer?
2: Hoje meu coração está mandando fazer é separar, porque até da minha família, do meu primo, ele teve que me afastar com ciúme de mim.
0: Ah, tá. Sentimentos, o que hoje você, o teu coração está mandando fazer?
2: Hoje meu coração está mandando fazer é separar, porque até da minha família, do meu primo,

0: conselho que o senhor possa me ajudar, o que eu devo fazer.
1: Filha, eu não vou decidir por você. Eu não vou decidir. Mas você mesmo, se você se ouvir, inclusive fica depois no ar, mas se você ouvir o teu próprio relato, você percebe que não tem futuro.
0: Uhum.
1: Você percebe que não tem futuro. Porque uma coisa é errar, outra coisa é persistir no erro. E as palavras aceitam tudo. Ah, eu estou arrependido, mas quem está arrependido tem que se emendar, uhum, tem que mudar. E não existe mudança.
0: Ele está bebendo constante, né? Assim, todos os dias. E fez um ano agora em agosto, que eu peguei umas conversas dele também com outra pessoa. Quando chegou em casa à noite, ele me bateu por conta dessa pessoa.
1: Ah, não. Aí já passou todo o limite possível. Você devia ter denunciado. Então, se foi para agressão física, agora eu lhe digo, realmente se aparte. Como os teus filhos veem isso? Alô?
0: Oi, padre.
1: Como seus filhos veem isso?
0: Não, meus filhos só dizem assim, eu não me meto. A minha filha mais nova que mora comigo, ela diz, mãe, poxa, a senhora não aceitava mais.
1: Filha, se ele partiu para a ignorância e te bateu, você deveria tê-lo denunciado. Não o fez, mas agora é hora de seguir seu caminho. É hora de seguir seu caminho. Você tem casa?
0: Tenho, sim.
1: Então, só que é assim, filha. É aquela história. Pense bem antes de decidir. Para não ficar esse vai e volta.
0: Uhum.
1: Que aí fica feio. Uma decisão tem que ser bem tomada. Entendeu? Alô?
0: Oi. Oi, padre.
1: Você está prestando atenção?
0: Estou sim, padre.
1: Então você já sabe a resposta. Não preciso já. Eu dizer. E qualquer violência que ele fizer com você, não importa que seja o pai dos seus filhos, dê queixa. Você está escutando?
0: Estou, padre.
1: Dê queixa. Nada justifica a violência. Reze comigo mesmo que o sacristão está chamando o intervalo. Divino Espírito Santo.
0: Divino Espírito Santo.
1: Iluminai-me.
0: Iluminai-me.
1: Jesus das Santas Jesus Chagas,
0: Chagas.
1: Dai-me força para fazer o que é certo. Amém.
0: Amém.
1: Deus abençoe. Deus a proteja. Nada justifica a violência. Nem mesmo a traição. Eu volto já, volte comigo.
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5: Viva Nossa Senhora da Luz dos Pinhais. E hoje, o quinto dia da novena da Exaltação da Santa Cruz e Jesus das Santas Chagas. Convido você a acompanhar, vir à missa, quem é da região metropolitana, Curitiba, para mim só meio-dia com tantas motivações. Claro, vir para pedir à mãe e pedir que ela suplique a Jesus das Santas Chagas. Muito bem falou aquela que testemunho deu. Um ano a gente vem para agradecer, para pedir, o outro para agradecer. E assim toda terça-feira, de novena em novena, graças e bênçãos são celebradas. Querido povo de Deus, com muito amor e gratidão, eu quero dizer, nós estamos lançando uma campanha, uma ação, eu gosto de usar a palavra correta, um lugar no seu coração. Essa ação nasceu de uma leitura orante que eu fiz com você aqui, da palavra de Deus, durante a experiência de Deus. Se você lembrar, 2 Coríntios, capítulo 7, versículo 2, Paulo pede assim: dai-nos um lugar em vossos corações. E este texto de 2 Coríntios, capítulo 7, versículo 2, fez brotar esta ação. E queremos começar a lembrar que o nosso coração, o nosso da obra evangelizar é preciso, está sempre aberto para você. Se existe algo que nós estamos pedindo a você, é: se você precisa de oração, confie sua intenção à nossa obra. Dê um lugar no seu coração. E nós queremos receber com carinho todas as intenções e levar ao altar do Senhor. Fruto desta ação, você pode apontar o celular no QR Code. E então mande o seu pedido de oração pelo WhatsApp. 41-3221-6060. Também você pode ligar e pedir aos nossos atendentes que leve até a missa, e isso é feito, a sua intenção. 0800-410-6060. Queremos rezar por você. Aqui você tem um lugar no nosso coração. E eu peço, dê no seu coração um lugar para a obra evangelizar é preciso. Ação. um lugar no seu coração. Faça o seu pedido de oração. E agora, vamos juntos. Bíblia aberta, cartilha de oração. Segundo Coríntios, hoje, capítulo 12, versículo 1 seguintes. Você tem gostado da leitura orante? Quero lembrar agora, e reprise às 10 da noite, mas fica no YouTube. E todo final de tarde vai para o YouTube Padre Manzotti com um recorte, que é a leitura orante. Tem te tocado, segundo Coríntios? Eu confesso para você, para mim tem sido uma descoberta constante. Cada vez que eu leio, salta aos olhos os apelos de Deus. Escutemos, rezemos. Segundo Coríntios, capítulo 12, versículo 1. Embora não adianta nada, eu preciso me gabar de mim mesmo. Agora vou falar a respeito das visões e revelações que o Senhor me tem dado. Conheço um cristão há 14 anos. Foi levado de repente até o mais alto do céu. Não sei se isso de fato aconteceu, ou se ele teve uma visão, somente Deus sabe. Paulo contando um fato. Ele conhece um cristão que há 14 anos, preste atenção, foi levado de repente até o mais alto céu. Paulo mesmo diz, eu não sei se isso aconteceu ou se ele teve uma visão, Deus o sabe. Repito, sei que este homem foi levado de repente ao paraíso. Eita! Padre, alguém já foi para o paraíso e voltou? É o que eu estou acabando de ler. O homem foi levado de repente ao paraíso. Não sei se isso de fato aconteceu, ou se foi uma visão, somente Deus sabe. E ali, ele ouviu coisas que palavras humanas não conseguem contar. Eu me gabarei deste homem, mas não me gabarei de mim mesmo, a não ser das coisas que mostram as minhas fraquezas. No entanto, se eu quisesse me gabar de mim mesmo, isso não seria uma loucura, porque eu estaria dizendo a verdade. Mas eu não me gabarei, pois quero que a opinião das pessoas tem de mim se baseie naquele que me viram fazer e me ouviram dizer. Não quero falar de mim mesmo. Eu quero que as pessoas falem de mim pelo que me viram fazer e me ouviram dizer. Olha aqui uma boa proposição. Não falarmos de nós mesmos. Que as pessoas, se forem falar de nós mesmo como cristão e como religiosos, seja por aquilo que fazemos e falamos. Mas para que não ficasse orgulhoso demais por causa das coisas maravilhosas que vi, eu recebi uma doença dolorosa. Padre, que isso? Sim, por causa das coisas maravilhosas que eu vi, eu recebi, que é uma doença dolorosa. É como um espinho no corpo. Versículo 7. Você já ouviu dizer que Paulo recebeu e conviveu com espinho na carne. Já ouviu isso, né? Não? Olha hoje. Ele veio como mensageiro de Satanás para me dar bofetadas e impedir que eu ficasse orgulhoso. Escute mais. Versículo 8. É forte, gente, é forte. Três vezes orei ao Senhor pedindo que Ele me tirasse esse sofrimento. Mas Ele me respondeu: a minha graça é tudo que você precisa. Pois o meu poder é mais forte quando você está fraco. Portanto, eu me sinto muito feliz em me gabar das minhas fraquezas, para que assim a proteção do poder de Cristo esteja comigo. Eu me alegro também com as fraquezas, os insultos, sofrimentos, as perseguições e as dificuldades pelos quais passo por causa de Cristo. Porque quando perco a minha força, então tenho a força de Cristo em mim. Eu vou para o intervalo, volto.
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6: 10h38.
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0: Paulo relata uma experiência pessoal que teve. Uma revelação particular, como chamamos. De coisas maravilhosas que viu. Mas eu quero rezar com você esse espinho na carne, que nessa Bíblia diz espinho no corpo. Veja, Paulo teve que lidar com isso. Versículo 7, para que eu não ficasse orgulhoso, às vezes e quase sempre, as provações, as dificuldades nos vêm, para que não nos orgulhemos de nós e lembremos da nossa humanidade, que somos seres humanos perecíveis, frágeis. E diz o texto: eu recebi uma doença dolorosa, que é como um espinho na carne. Qual o teu espinho na carne? Qual o teu espinho na carne? Diz ele: três vezes orei. Três vezes orei, pedindo que me tirasse este sofrimento. Mas ele me respondeu: quem? Deus. A minha graça é tudo o que você precisa, pois o meu poder é mais forte quando você está fraco. Você consegue entrar nesse mistério que Paulo está mostrando? Às vezes o espinho na carne quer nos levar a desistir. Às vezes Deus nos responde: eu deixarei, eu permitirei isso, porque quando você está fraco, você conta mais com a minha graça. Quando você se sente humano, você me permite mais trabalhar. Portanto, o espinho na carne não foi motivo para Paulo fugir da missão. Qual o teu espinho na carne? E lembre-se do que Deus está dizendo hoje: basta-te a minha graça. Basta-te. Três vezes ele pediu, mas Deus não tirou. Escute, três vezes ele pediu. Paulo rezou. E Deus disse: basta-te a minha graça. Filhos, nunca esqueça que Deus, às nossas orações, pode dizer sim. Pode dizer não. Pode dizer ainda não. O sim, porque nos ama. O não, porque nos ama. O ainda não, porque nos ama. Basta-te a minha graça. Vai. E Paulo foi, continuou, não recuou, com um espinho na carne. Esta foi a belíssima leitura orante do dia de hoje. Silvânia, que a paz de Jesus esteja com você.
1: Amém, padre. Bom dia, sua bênção.
0: Deus abençoe, Silvânia. Você fala de onde?
1: Eu falo de Fátima do Sul, Mato Grosso do Sul.
0: Meu abraço a Fátima do Sul, Mato Grosso do Sul. Como que você me acompanha?
1: Padre, quando eu estou em casa, eu acompanho pela Fátima FM,
0: 87.9.
1: Quando eu estou trabalhando, eu acompanho pelo aplicativo.
0: Tá certo. Diga lá, Silvânia.
1: Padre, como esse mês é um mês muito abençoado, um
0: claro.
1: Mês da Bíblia.
0: Mês das Santas Chagas.
1: Eu quero pedir oração e quero anunciar também. Vou primeiro pedir oração.
0: Vamos.
1: Eu quero pedir oração para minha irmã, Márcia.
0: Márcia.
1: É, ela, até os médicos já falou que ela está em pé hoje, porque ela é uma mulher muito de fé, né?
0: Sim.
1: E como esse mês é um mês muito abençoado, eu quero tomar posse, e ela também, ela está ouvindo o senhor, padre.
0: Opa, Márcia, Deus a abençoe na sua enfermidade, não sei o que é, mas que Deus a abençoe, Jesus das Santas Chagas, derrame uma gota do seu preciosíssimo sangue sobre você, Márcia.
1: É coluna, padre.
0: Coluna, sei bem quanto dói isso.
1: Dói, ela sente muita dor de cabeça, muita dor.
0: Tá.
1: E eu tenho fé em Jesus das Santas Chagas, que ele vai derramar uma preciosíssima gota do seu sangue.
0: Certo, levarei na missa do meio-dia que eu vou rezar. Continue.
1: Tá, ela faz o terço das Santas Chagas com o senhor.
0: Certo.
1: Ela é muito de fé.
0: Pois não.
1: E quero anunciar, padre, que eu sou uma associada.
0: Obrigado.
1: Há mais de 10 anos.
0: Olha aí.
1: É, vou ser uma mensageira de Jesus das Santas Chagas.
0: Toca o sino e a corneta, sacristão. Que maravilha.
1: Vai ter um encontro agora, dia 19, em Dourados. É o primeiro encontro das líderes mensageiras.
0: Quando vai ser?
1: Dia 19 agora desse mês.
0: Olha aí, gente, já aproveito a anunciar todos os mensageiros de Mato Grosso do Sul. Estejam.
1: E eu vou nesse encontro.
0: Estejam
1: e eu vou
0: em Dourados e vai ser aonde, querida?
1: Vai ser na casa de retiro.
0: Tá certo, olha que notícia maravilhosa. E você vai e vai voltar com a capelinha de Jesus das Santas Chagas?
1: Vou pegar a capelinha aí na festa das Santas Chagas, padre.
0: Você vai estar aqui comigo?
1: Vou. Até que eu tô organizando a minha caravana e para quem estiver ouvindo e for aqui da região, eu ainda preciso arrumar 10 pessoas para completar a caravana.
0: Tá certo, minha filha. Então, ó, vamos fazer assim, Silvânia. Você deixa, você pode fazer isso, deixa lá com a nossa telefonista seu número, se alguém de Fátima do Sul região quiser vir para a festa das Santas Chagas, liga depois do programa, que aí diminui o número de ligação e pega seu número para se tornar, para vir em caravana, tá certo?
1: Tá, eu vou deixar então, padre.
0: Mas não agora ao vivo, coloca lá em particular, tá bom?
1: Tá, pode deixar.
0: Que Deus abençoe, Silvânia, de Fátima do Sul, Mato Grosso do Sul, pelo aplicativo, pela rádio Fátima do Sul, Dom Henrique Aparecido de Lima de Dourados. Tá aí o recado, gente, dia 19 de setembro, encontro lá em Dourados, de todas as líderes mensageiras das capelinhas, e façam caravanas para vir, façam caravanas para estar conosco na festa das Santas Chagas. Sabe, gente, de repente a gente pode até pensar, equipe, atenção, criar um lugar para aqueles que estão fazendo caravanas para deixarem os números. Acho que é importante isso, em algum lugar do site evangelizarepreciso.com.br, porque tem gente que às vezes quer vir e não sabe quem está fazendo caravana. Tá aí. Quero agora dizer que o Papa Leão XIV nomeou nesta terça-feira, 8 de setembro, o novo bispo da Diocese de Porto Nacional Tocantins, Padre José Paulino Francisco Neto, do clero da Diocese de Araçuaí, Minas Gerais, para atualmente desempenha função na paróquia Nossa Senhora da Glória. Também o Papa nomeia bispo para a Diocese de Rubiataba, Morzalândia, em Goiás, Dom Júlio César Gomes Moreira, transferindo de ofício de bispo auxiliar da Arquidiocese de Belo Horizonte. Nossa comunhão, nossa oração nesta nova missão. Voltamos já.
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7: 10h53.
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0: hoje é aniversário da rádio Acauã FM, Exu Pernambuco, Ave Maria FM, Cabo Frio, Rio de Janeiro, pioneira de Teresina FM, Teresina Piauí. Sobre a natividade de Nossa Senhora e Nossa Senhora da Luz dos Pinhais, na missa do meio-dia, eu poderei e falarei mais. Rezaremos juntos, lembrando que hoje é terça-feira, Jesus das Santas Chagas. Venha ao santuário, acompanhe pela TV, acompanhe pelo YouTube, Padre Manzotti. Aquilo que nós pedimos, Jesus das Santas Chagas, libertai-nos da ansiedade e da depressão. Jesus das Santas Chagas, protegei-nos e curai-nos do câncer. Jesus das Santas Chagas, derrame uma gota do preciosíssimo sangue sobre nós. Amado povo de Deus, você fez o 21º dia da quaresma de São Miguel. Às 9:30 da manhã, nós fizemos o 21º dia. E hoje, a proposta é rezar pelo matrimônio. Seu casamento está em crise? E exatamente é colocar o casamento nessa batalha espiritual, porque o demônio se levanta para destruir a família. E você que é casado pode ter certeza, o inimigo tudo faz para destruir o pacto nupcial, a união conjugal. Por isso é o tema da quaresma de hoje. A intenção vale para toda a quaresma. Nós já estamos, olha que passamos da metade e vamos até o 40º dia, 21º dia. Perdeu? Logo depois do programa, segue com a quaresma de São Miguel. Hoje quero contemplar e oferecer o programa, a missa que reza ao meio-dia, por todos os mensageiros e mensageiras das capelinhas de Jesus das Santas Chagas. Muito me alegrou que a Silvânia falou que vai ter um encontro estadual no Mato Grosso do Sul, em Dourados. Mandaram fotos, Nilza Rosa Teixeira, de Presidente Médici, acompanhe pela televisão, eu vou descrevendo por aqui, pelo rádio. Gorete Albino Custódio Fernandes, de Criciúma, Santa Catarina, meu grande abraço. Sandra Eusébia Costa Soares, Recife, Pernambuco, dentro da igreja, meu irmão sacerdote, muito obrigado. Antônia Erileuda Rodrigues Brito, do Rio de Janeiro. Maria Aparecida de Carvalho, Goiatuba, Goiás. Cleria Aparecida Barbosa Campos, Rosana, São Paulo. Leônida Maria Maron, Lucas do Rio Verde, Mato Grosso. Ney Alves, Campo Largo, Paraná, meu grande abraço. Jussara Barbosa da Brito Santos, Caíbras, Alagoas, e Raimunda Mancinho da Silva, Ouro Branco, Minas Gerais. Meu Deus, que foto mais linda! Lá, volte uma, da igreja, povo todo reunido, olha aí, toca o sino, sacristão. E agora, vamos juntos, Alagoas, vamos juntos rezar. Exaltação da Santa Cruz, quinto dia. E eu tomo o jornal mais uma vez. Cadê o seu jornal do evangelizador? Reze comigo, página 7. Pelo sinal da Santa Cruz, livrai-nos Deus nosso Senhor dos nossos inimigos. Senhor Jesus, por tuas chagas fomos curados, por tua cruz fomos libertados. Jesus, em seu próprio corpo, levou nossos pecados ao madeiro, a fim de que morrêssemos para os pecados e vivêssemos para a justiça. Por tuas chagas fomos curados. Ó Jesus, em cujos ombros foram abertas feridas por causa do peso da cruz, feridas causadas pelo madeiro e pelos nossos pecados. Se a cruz pesar, seja nosso sirineu. Se a cruz pesar e eu cair, ajude-me a levantar. Que a tua cruz seja a minha salvação. Ó Santa Cruz bendita, onde a humanidade foi redimida e o Filho do Homem teve suas mãos transpassadas, seu peito aberto, de onde jorrou água e sangue. Ó Santa Cruz, instrumento de morte e de castigo, mas que pelo sangue redentor tornou-se sinal de nossa salvação. Jesus, na tua cruz, eu coloco a minha cruz. Coloque. Eu tenho três intenções lá, você sabe, a terra prometida, poder começar as obras. Mais duas particulares. Quais são as suas intenções? Na tua cruz, eu coloco a minha cruz. Salve, ó cruz, doce esperança. Concede aos céus remissão. Dai-nos o fruto da graça que floresceu na paixão. Louvor a vós, ó Trindade, fonte de todo perdão. Aos que na cruz foram salvos, dai a celeste mansão. Jesus, dai-nos a graça de viver o fruto da tua redenção. Jesus, dai-nos a graça de viver o fruto da tua redenção. O Senhor esteja convosco. Ele está no meio de nós. Abençoai, Jesus, a água, a roupa dos enfermos. Hoje a bênção sobre a cidade de Curitiba, Arquidiocese de Curitiba, na sua padroeira Nossa Senhora da Luz dos Pinhais. Mas hoje abençoai o Brasil que tanto precisa de discernimento, de iluminação, e você sabe do que eu estou dizendo. Rezemos pelo discernimento de nossas autoridades. Abençoai, Senhor, e santificai a água, a roupa dos enfermos e fotos de família em nome do Pai, do Filho e do Espírito Santo. Amém. Se não fez a quaresma de São Miguel, vai fazer. Me despeço com um clipe pelas mãos de Maria. Evangelizar é preciso.
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10: Opa! Está começando o Jornal da Sua, da nossa Cajuru FM. Meu abraço, meu carinho a todos vocês que estão ligadíssimo conosco. Bom dia para você. Olha, gente, que lembrando a todos que dia 10 agora, né, a Feira da Vila Vicentina começa novamente, viu, gente? Tá certo? Então, todo mundo lá com muita novidade, né? É, isso aí. Tem muita novidade. E também teremos aí o pessoal da OAB, né, na quinta-feira, às 9h15, aqui na sua, na nossa Cajuru FM. Tá certo? Muito bem. O mais, né, gente, agora é só política, né? Eu nunca vi tanta política assim, né? Aquela vergonha que está acontecendo em Brasília, né? A imagem que passa para todos, uma turma de pessoas erradas, coisas absurdas que estão acontecendo, pessoas que deveriam dar esse seu exemplo, né? E não tem como, está uma vergonha. Certo? Então, gente, vocês vão ficarem aqui agora, né? com pesquisas eleitorais, né? Onde o Lula mais o Flávio estão encostados, parece que só tem esses dois homens aqui no Brasil, né? Também é uma pesquisa aqui de Minas Gerais, né? Sobre o presidente e também os candidatos a governadores aqui em Minas Gerais. Naturalmente, pelo que estou vendo aqui, se não mudar muita coisa, vai ter segundo turno aqui em Minas Gerais. Fila no INSS, mais de 200 mil pessoas estão aguardando a aposentadoria, né? E também quero mandar um abraço aí para a galera lá da Queima do Alho, né? Foi muito bom, viu, Marcelo? Estava lá, fomos lá na Queima do Alho no sábado. As pessoas que ajudaram foram convidadas para ir lá na casa do Marcelo ali, para poder comer um churrasquinho. E nós tivemos lá, a Débora teve também a Leninha, o Ricardo, o doutor Bruno e outras pessoas, amigos, companheiros de Carmo do Cajuru, né? Lá estiveram. Tá certo, gente? Meu abraço, meu carinho. E eu tô indo embora. Viu? Agora, gente, cuidado. Ao atender o telefone de uma pessoa que você não conhece, eu mesmo falo, eu só atendo o telefone agora, certo? Se eu reconhecer o telefone, certo? Mesmo assim, tá um problema. Porque estão, né? Você fica demorando o telefone, escupia sua voz. Você entendeu? Não é? Então, gente, não brinque. O telefone virou perigo. Tá certo? E se me ligarem e eu não atender, o motivo maior é esse. Viu, gente? Não fique com raiva. Porque chega de chantagem. Chega de ladrão. Vagabundos que ficam usando certas redes sociais, usando os telefones para roubar de pessoas. Pilantras, pessoas que não valem um tostão, pessoas que precisam é de ser presas. Muito bem, meu abraço, meu carinho, meu muito obrigado. E até amanhã, se Deus quiser. 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
3: 11:06. 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
11: 11:06. 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
12: Ô Valdir Barbosa, um dos cortes menos valorizados do frango no mercado brasileiro é o pé. E justamente esse é um dos mais procurados pelos consumidores chineses. Explica pra gente.
13: Bom dia. A China projeta crescimento na produção de carne de frango e nos próximos anos pode se tornar um concorrente do Brasil na exportação dessa proteína. Hoje, os Estados Unidos lideram a produção mundial com 21 milhões de toneladas. O Brasil em segundo com 15 milhões e a China em terceiro com 14 milhões e meio de toneladas. É um comércio interessante entre China e Brasil. Os chineses não compram o frango inteiro do Brasil, porque o peito é um corte que tem consumo zero no país. O pé de frango, asa, coxa e contracoxa, miúdos em geral, são exportados para a China. Não deixa de ser um bom negócio, porque os chineses valorizaram o pé de frango e pagam até mais que US$ 2 o quilo. Por isso, o pé de frango ficou caro para o brasileiro. A valorização na China é a culpada. Em contrapartida, o Brasil fatura mais, com o volume de vendas do peito de frango para o Japão, Coreia do Sul, União Europeia e Mundo Árabe. os chineses vão crescendo na produção de frango com aumento de 10% esse ano e já exportam há um bom tempo a carne processada. Agora aumentando o volume de exportação com o peito de frango in natura. Pulando para o setor de máquinas agrícolas, levantamento da ABIMAC, Associação Brasileira da Indústria de Máquinas e Equipamentos, mostra que houve queda de 26% no comércio de máquinas e equipamentos entre janeiro e julho desse ano. Mesmo com os financiamentos do Plano Safra, aumento de vários produtos agrícolas, as commodities, a ABIMAC espera até o final do ano baixar o percentual negativo de vendas, de 26% para 20%. E a Agro Valdir Barbosa.
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21: Uma pesquisa Atlas Intel divulgada agora há pouco aponta o presidente Lula do PT na liderança da disputa pela presidência em Minas Gerais. No primeiro turno, Lula aparece com 44,3% das intenções de voto, contra 35,4% do senador Flávio Bolsonaro do PL.
22: Augusto Cury do Avante tem 8,9%, seguido por Renan Santos do Missão com 6,2%. Romeu Zema, do Partido Novo, aparece com 1,9% e Ronaldo Caiado, do PSD, 1,4%.
21: Em um eventual segundo turno, Lula também aparece à frente de Flávio Bolsonaro, 48,7% contra 42,1%.
22: A pesquisa ainda aponta empate técnico entre Lula e Romeu Zema em um eventual segundo turno. O presidente da República tem 47,6%, enquanto o ex-governador de Minas aparece com 46,4%.
21: Contra Ronaldo Caiado, Lula marca 48,4% e o ex-governador de Goiás, 41,5%. Já contra Renan Santos, o presidente tem 48,6%, enquanto o adversário registra 30,5%.
22: Na disputa pelo governo de Minas, feita pela Atlas Intel, o senador Cleitinho Azevedo, do Republicanos, lidera com 41% das intenções de voto.
21: Patrus Ananias, do PT, aparece em segundo com 30%, seguido pelo ex-prefeito de Belo Horizonte, Alexandre Calil, do PDT, com 9,2%.
22: Gabriel Azevedo, do MDB, tem 4,7%. Ben Mendes, do Missão, Flávio Rosco, do PL, e Matheus Simões, do PSD, aparecem com 4% cada, em situação de empate técnico com Gabriel, dentro da margem de erro.
21: No segundo turno, Cleitinho também aparece na frente de todos os adversários testados. Contra Patrus, o senador tem 53,4% e Patrus, 39,3%. Diante de Alexandre Calil, Cleitinho registra 53,3% contra 35,5%.
22: Já contra Gabriel Azevedo, o senador Cleitinho chega a 55,3%, enquanto o ex-presidente da Câmara Municipal de 50 e Belo Horizonte tem 21,9%.
21: A Atlas Intel ouviu pouco mais de 1.800 eleitores de Minas entre os dias 30 de agosto e 4 de setembro. A margem de erro é de 2 pontos percentuais para mais ou para menos, com nível de confiança de 95%.
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3: O assunto da vez é Sul-Americana. Hoje já sai aí um finalista. O Atlético fica de olho, porque amanhã entra em campo, não é isso, Natália Fiuza?
4: Nós estamos nesta semana ainda com os duelos de ida, abertura da fase quartas de final da Copa Sul-Americana. O Atlético, como você bem citava, joga amanhã contra o Santos, primeira partida na Vila Belmiro, às 19h, mas hoje nós já teremos outros dois brasileiros iniciando essa caminhada, buscando, quem sabe, uma vaga nas semifinais do torneio. O Vasco vai jogar na Colômbia contra o Santa Fé às 19h e o São Paulo vai jogar em Buenos Aires, na La Bombonera, às 21h30 contra o Boca Juniors. O Vasco, o São Paulo, o Santos e o Atlético são os representantes brasileiros nesta fase aí da Copa Sul-Americana. E amanhã nós teremos, portanto, o Atlético enfrentando mais um brasileiro. Havia passado pelo Bragantino, o desafio agora é contra o Santos. O técnico Eduardo Domingues fecha hoje na Cidade do Galo o time para esse enfrentamento de amanhã. E o repórter Paulo Azeredo traz também últimas atualizações sobre a situação do Cuejo, que pode deixar o Atlético rumo ao futebol russo. Não é isso, Paulo Azeredo?
5: É isso mesmo, tá, Nath? Daqui a pouquinho o Atlético fecha a preparação para o jogo de quarta, amanhã, contra o Santos, 19h, na Vila Belmiro. Galo treina agora pela manhã, depois tem o almoço e à tarde a viagem para a capital paulista, para São Paulo. Falando do time, o Atlético pode ter alguns reforços para este jogo. Igor Gomes, Maicon e também Lianco. Jogadores devem ser oficializados como reforços hoje, porque ainda estavam na parte de transição do departamento médico para o campo. Entretanto, participaram de parte da atividade de segunda-feira e devem ser opções para o Barba Domingues amanhã contra o Santos. E nas próximas horas, ou nos próximos dias, o Atlético pode ou não efetivar a venda de Tomás Coelho ao futebol russo. Com o Atlético, para o Jorge, para o repórter Paulo Azeredo.
4: Tá certo, obrigada, Paulo Azeredo. Olha só, além da Copa Sul-Americana, nós estamos também numa semana de Libertadores e hoje nós já teremos o Fluminense em campo, às 19h, enfrenta a Platense, um time argentino, jogo no Maracanã, também duelo de ida da fase quartas de final. Ao longo dos próximos dias, teremos Palmeiras, Flamengo, Corinthians, todos também disputando aí a Copa Libertadores. 26ª rodada do Campeonato Brasileiro foi fechada ontem com uma partida. Jogando no Barradão em Salvador, o Vitória derrotou o Grêmio por 1-0. Gol de René no segundo tempo. O Cruzeiro terá os seus jogadores se reapresentando hoje na Toca da Raposa, já avisando seus dois próximos compromissos pelo Brasileirão. Dois jogos fora de casa, contra o Santos, depois contra o Vitória, lá em Salvador. Não é isso, repórter Rubem Júnior?
6: O Cruzeiro se reapresenta, agora pensando em dois duelos que terá fora de casa pelo Campeonato Brasileiro. Começando pelo Santos, no sábado, 21h, na Vila Belmiro. E a tendência da manutenção do esquema que foi utilizado contra o Atlético Paranaense, tendo o meu campo um pouco mais reforçado com o Matheus Henrique. Falando sobre meia, no último domingo, o Cruzeiro teve Matheus Pereira atingindo a marca dos 12 gols na temporada, superando o ano de 2024, quando o atleta marcou 11 gols no ano. No departamento médico segue Jonathan Jesus e também o atacante Neyzer, cortado do banco contra o Furacão.
4: Também teremos hoje a abertura da 27ª rodada da Série B do Campeonato Brasileiro com o Atlético em campo. Joga às 20h30 contra o Cuiabá, lá na Arena Pantanal. Também teremos às 21h, duelo entre Criciúma e Juventude no Heriberto Rios. Duelo aí na ponta da tabela, o líder contra o vice-líder. E hoje nós teremos de Liga dos Campeões da Europa, a partir de 15h45, duelo entre Real Madrid e Inter de Milão. A bola rola às 16h. É a primeira rodada dessa fase de Liga, da Liga dos Campeões. As notícias do esporte com o Nath Fiuza.

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2: 11:23.
3: O senador e candidato ao governo de Minas, Cleitinho Azevedo, do Republicanos, muda o discurso sobre as alianças ao Senado e passa a apoiar outros dois nomes na disputa.
2: Após o senador e candidato ao governo de Minas, Cleitinho Azevedo, do Republicanos, o irmão gêmeo dele, ex-prefeito de Divinópolis e candidato a deputado federal, Gleidson Azevedo, do mesmo partido, anunciou publicamente o apoio à candidatura do deputado federal Domingos Sávio, do PL, para o Senado por Minas. Em entrevista nesta segunda, ele afirmou que o apoio a Domingos Sávio é compartilhado também pelo outro irmão, deputado estadual e candidato à reeleição, Eduardo Azevedo. A declaração de Gleidson ocorre no mesmo dia em que Cleitinho também oficializou o respaldo a Domingos Sávio. Durante ato na Praça da Liberdade, neste 7 de setembro, o senador e candidato ao Palácio Tiradentes pediu votos para o representante do PL e também para Marco Antônio Superman, do Partido Novo. O Republicanos, que é o partido de Cleitinho, não lançou um candidato ao Senado aqui em Minas Gerais. Nos últimos dias, Cleitinho fez acenos a diferentes nomes da direita na disputa. No domingo, apareceu ao lado de Marcelo Aro, do PP, em Belo Horizonte, e depois com o senador Carlos Viana, do PSD, em Santa Luzia. Nessa segunda-feira, durante as manifestações da direita na Praça da Liberdade, em Belo Horizonte, Cleitinho apontou Domingos Sávio e Marco Antônio Superman como os nomes prioritários dele para enfrentar o STF.
4: Eu acho que para enfrentar o STF como a gente quer, tem que ser os dois. Uma campanha, tem pessoas que vai lá, que é candidato, que faz agenda. Eu vou lá nessa agenda, tem outros candidatos. Isso é democracia. E eu espero que eu seja o candidato deles também. Eu espero que eles façam igual eu fiz aqui.
2: Domingos Sávio agradeceu o apoio de Cleitinho, falou que este apoio é recíproco e disse acreditar que o atual senador vai fazer um bom governo se for eleito de fato por Minas Gerais.
5: Não é novidade para mim, porque a gente é amigo de longa data e o Cleitinho também recebe o nosso apoio, porque a gente sabe da pessoa boa que ele é, da pessoa do bem. Eu não tenho nenhum constrangimento de dizer aqui que a minha confiança no Cleitinho, como uma pessoa preparada, poderá fazer um grande governo em Minas Gerais.
2: Repórter Alan Passos.
6: Em nota, o candidato ao Senado, Marco Antônio Superman, que é do Partido Novo, comemora o reconhecimento feito pelo senador Cleitinho e diz que isso é resultado da trajetória construída nos últimos anos.
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3: Um levantamento do Conselho Federal de Medicina revela que 12 médicos são agredidos em média por dia no Brasil.
4: O número equivale a uma agressão a cada 2 horas.
5: Na última década, o volume de agressões contra médicos aumentou quase 70% no Brasil, segundo o levantamento do Conselho Federal de Medicina. Em 2024, os índices chegaram a 12 casos por dia no país, quase uma agressão a cada 2 horas. O diretor-secretário-geral do Sindicato dos Médicos de Minas Gerais, Marcone Moura, avalia o que tem contribuído para esse cenário.
6: Esse aumento desses registros nesse período, eles não acontecem por acaso. Também nesse período a gente observou uma precarização intensiva das relações de trabalho, uma substituição dos servidores públicos por profissionais terceirizados, pejotizados, da mesma forma na rede privada. E paralelo a isso, a um aumento da incidência, a uma precarização dos vínculos, a gente também tem aumentado o abuso do uso das redes sociais de maneira irresponsável, com comportamentos assintosos, sejam de pessoas públicas, representantes, parlamentares, do executivo, ou mesmo os chamados influencers, que se utilizam daquele ambiente de angústia, de tensão emocional ali, para angariar likes, mas sem se preocupar, sem se responsabilizar pelo efeito colateral, que é aumentar a tensão de um ambiente já muito tenso.
5: O médico psiquiatra da Faculdade Áfia Itajubá, Dr. Jorge Tostes, explica como as violências impactam a saúde dos médicos.
7: Se além de enfrentar, né, as situações que o profissional já enfrenta, que são muitas vezes tensas, né, que exigem muito, exigem concentração, exigem foco, ele ainda tem, né, medo, preocupação com a própria segurança, esse profissional vai estar num nível de estresse, nível de alerta extremo. Daí pode acontecer dele começar a não dormir direito, começar a ter problemas físicos, o que a gente chama de somatizações, como dores, podendo inclusive levar ao adoecimento. Então tem, por exemplo, a síndrome de burnout, que é o esgotamento, a depressão, a ansiedade, insônia e doenças físicas diversas, às vezes começando com uma gastrite, úlcera, a questão da irritabilidade, da reatividade do humor, a pessoa mais sensível, né, qualquer coisinha ela explode. Se esses quadros eles não são passageiros, ou também se são recorrentes, né, se vão e voltam com muita frequência, já são sinais de alerta.
5: Recentemente, o Senado Federal aprovou um projeto de lei que prevê o endurecimento das penas para crimes cometidos contra profissionais da saúde e da educação. O texto passou por alterações no Senado e, por isso, ainda volta para discussão na Câmara dos Deputados. A advogada e coordenadora do curso de Direito da Faculdade Áfia Sete Lagoas, Tereza Cristina Vilar, reforça, entretanto, que apenas o endurecimento das punições ainda não é suficiente para solucionar o problema.
8: Os estabelecimentos de saúde precisam ter protocolos claros e objetivos para situações de violência, treinamento de equipes, gerenciamento de conflitos, controle de acesso, sistema de segurança e mecanismos para acionar segurança ou autoridade policial quando alguma situação de risco estiver presente. É muito importante também que exista um canal institucional para registrar essas ocorrências e que o profissional receba suporte após o episódio, inclusive orientação jurídica e até mesmo acompanho psicológico se necessário no caso.
5: Repórter Giovana Meirelles.
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11: Notícias 11:34.
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13: Ô Berta, agora que eu queria que você analisasse, explicasse pra gente por que o apoio do senador Cleitinho é tão disputado nessa eleição por candidatos ao Senado, hein?
14: O senador Cleitinho, candidato do Republicanos ao governo de Minas, anunciou neste 7 de setembro seu apoio a dois candidatos que concorrem ao Senado Federal. O deputado federal Domingos Sávio, do PL, e o influenciador Marco Antônio Costa Superman, que é do Novo. Enquanto Domingos Sávio integra a chapa majoritária de Flávio Roscoe, candidato do PL ao governo de Minas, o Novo de Superman está na coligação que dá sustentação à reeleição do governador Matheus Simões, do PSD. Candidatos ao Senado estão em busca de aliados que possam lhes dar maior visibilidade e tração nesta eleição. Cada eleitor pode escolher dois nomes. Cleitinho é percebido como um cabo eleitoral com bom potencial para dar uma referência ao eleitor que está diante de um cardápio de 16 candidaturas ao Senado, das quais 6 são de legendas sem bancada, sem tempo de antena e neste momento não pontuam nas pesquisas de intenção de voto. Com esse movimento, Cleitinho se reposiciona descartando apoio antes indicado ao candidato Marcelo Aro do PP, que concorre em chapa avulsa da Federação União Progressista, coligada a Matheus Simões. Além do senador Carlos Viana Aro, na mesma coligação de Matheus Simões está o candidato Carlinho Moura do Avante. No campo bolsonarista, as principais candidaturas postas ao Senado são de Domingo Sávio, Superman e de Carlos Viana, que agora disputa o segundo voto bolsonarista com o candidato do Novo. No campo lulista, a ex-prefeita de Contagem, Marília Campos, do PT, é a principal referência. Ela integra a chapa majoritária ao governo encabeçada por Patrúzia Ananias, do PT, onde também está candidata ao Senado Áurea Carolina, do PSOL. Ao centro político, o ex-governador e atual deputado federal Aécio Neves, do PSDB, que chegou à corrida pelo Senado na última hora, compõe a chapa majoritária de Alexandre Calil, do PDT. Aécio aposta no recall para conquistar o segundo voto de quem já definiu o primeiro e em acordos políticos que costura com ex-secretários de seu governo, inclusive Danilo de Castro, candidato a vice na chapa de Matheus Simões. Pelo MDB concorrem Arcanjo Pimenta e Manuel Carvalho. Berta Macaro.
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21: do INSS.
22: Mais de 200 mil pessoas estão com pedidos em atraso há mais de 45 dias na fila do INSS. O Senado aprovou recentemente medida provisória que busca diminuir as filas por aposentadorias e benefícios. A medida altera regras do programa de gerenciamento de benefícios para acelerar a análise de processos pendentes no INSS e também na Perícia Médica Federal. O advogado especialista em Direito Previdenciário, Ricardo Souza, avalia as mudanças.
23: A grande ação do governo para tentar reduzir essas filas, né, foi a criação do PGB, Plano de Gerenciamento de Benefícios, que foi instituído no início do ano de 2025, e ele trouxe algumas medidas muito interessantes, que a gente pode citar aqui. A primeira delas, instituição de bônus, né, de produtividade, tanto para os peritos quanto para os servidores do INSS que cumprirem determinadas metas relativas à análise dos benefícios. E também instituiu um prazo mínimo que era de 45 dias para a análise dos benefícios. O que a medida traz agora de alteração com relação a esse plano que já existia é a diminuição desse prazo de 45 dias para 30 dias, o que é bastante interessante para os segurados, né? E também ele coloca os benefícios de auxílio-doença, tanto o pedido inicial como a revisão do benefício, como questões de urgência e de prioridade.
5: Essas ações têm surtido efeito, de fato, na fila do INSS ou ainda elas não são suficientes?
23: Houve uma diminuição considerável da fila e o que o governo promete, né? Vamos verificar isso, porque a medida provisória tem validade até 31 de dezembro, é de regularizar essa fila até o final do ano. Ou seja, esse prazo máximo de análise deveria chegar aos 30 dias até o final do ano. E só mesmo na medida que elas forem implementadas, a gente vai verificar essa diminuição na prática ou não.
5: Repórter Giovana Meirelles.
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24: Eleições 2026. A Itatiaia informa. Você confirma.
3: Uma nova pesquisa Real Time Big Data, divulgada agora há pouco, aponta o senador Cleitinho Azevedo, do Republicanos, na liderança da disputa pelo governo de Minas. O parlamentar aparece com 31% das intenções de voto, 14 pontos à frente do segundo colocado, Patrus Ananias, do PT, que tem 17%.
13: Na sequência aparecem Alexandre Calil, do PDT, com 12%, e Matheus Simões, do PSD, com 11%. Gabriel Azevedo, do MDB, toma 8%, Flávio Roscoe do PL com 7%, Ben Mendes do Missão com 2% e Indira Xavier do partido PSTU tem 1%. Brancos e nulos e os eleitores que não sabem ou não responderam somam 5%.
3: Na corrida por uma das duas vagas de Minas no Senado, a ex-prefeita de Contagem, Marília Campos, do PT, lidera com 21%. Aécio Neves, do PSDB, e Domingos Sávio, do PL, aparecem empatados com 14% cada. Carlos Viana, do PSD, tem 13% e Marcelo Aro, do PP, tem 9%.
13: Só confirmando, a candidata Indira Xavier é do Partido Unidade Popular. Para a presidência da República, Lula lidera em Minas com 38%, contra 32% de Flávio Bolsonaro. Augusto Cury tem 10% e Romeu Zema, 8%.
3: Em um eventual segundo turno, Lula aparece com 46%, contra 44% de Flávio Bolsonaro.
13: A pesquisa Real Time Big Data ouviu 2 mil eleitores em Minas entre os dias 3 e 7 de setembro, da semana passada até ontem. A margem de erro é de 2 pontos percentuais para mais ou para menos, com nível de confiança de 95%.
21: 11:44.
24: Internacional.
13: Rússia e Ucrânia voltam a trocar ataques em meio às tentativas de avançar nas negociações para um acordo de paz.
3: A Rússia retomou os bombardeios contra Kiev poucas horas depois da saída de enviados dos Estados Unidos, que participaram de reuniões para tentar reabrir o diálogo entre os dois países.
13: Na capital ucraniana, ataques com mísseis e drones deixaram pelo menos 2 mortos e 10 feridos e encerraram uma pausa de 3 dias nos ataques contra Kiev.
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4: 11:46.
13: Vamos atualizar os destaques desta terça-feira, 8 de setembro de 2026.
3: Hoje na...
13: Nega que os episódios tenham relação com o processo de privatização da empresa.
6: Foram ocorrências separadas, elas não têm interligação uma com a outra. Esses são fatos que nada se relacionam com o processo de desestatização da companhia. Até importante dizer, né, porque a Copasa vem, né, retomando sua capacidade de investimento nos últimos anos. Bem, nós absolutamente, né, entendemos e fizemos todo o esforço necessário para retomar o quanto antes. Ficar sem água, de fato, traz prejuízo às pessoas.
3: Belo Horizonte e outras 350 cidades mineiras estão sob alerta para a ocorrência de tempestades e granizo. Segundo o Instituto Nacional de Meteorologia, são esperados volumes de chuva de até 50 milímetros por dia, acompanhados de ventos fortes com velocidades entre 40 e 60 quilômetros por hora, além da possibilidade de queda de granizo.
13: O presidente do Supremo Tribunal Federal, Edson Fachin, cancela a reunião com integrantes da direção da Ordem dos Advogados do Brasil, que estava marcada para amanhã. O adiamento foi considerado incomum pela OAB, que costuma ser recebida quando solicita uma audiência. O encontro trataria da crise no Supremo, cobraria uma investigação rigorosa e imparcial, sem pedir o afastamento de autoridades.
3: Quase metade dos estudantes brasileiros de 15 anos usa a inteligência artificial para aprender. A pesquisa divulgada hoje revela que 48% dos estudantes brasileiros recorrem a ferramentas como ChatGPT ao menos uma vez por semana. O hábito de pedir resumos de leituras escolares atinge 31% dos alunos no Brasil. Apenas 11% dos estudantes brasileiros declaram nunca utilizar a tecnologia para atividades acadêmicas.
13: A Rússia volta a atacar a capital da Ucrânia após uma pausa na guerra. Ana Carolina Pelis.
7: Os novos bombardeios deixaram ao menos 2 mortos e 7 feridos, segundo um balanço provisório das autoridades locais. O ministro ucraniano das Relações Exteriores denunciou um ataque horrível e massivo, onde foram usados mísseis balísticos. O Ministério da Defesa da Rússia afirmou ter atingido fábricas de componentes para drones e mísseis e depósitos de munição e armazéns militares. Diante da nova onda de bombardeios, o Reino Unido anunciou um pacote de 100 milhões de libras esterlinas, cerca de 694 milhões de reais, para fortalecer a defesa aérea da Ucrânia.
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3: 11h50.
4: Termina nesta semana o prazo dado pelo presidente do Supremo Tribunal Federal para que os ministros Alexandre de Moraes e André Mendonça apresentem explicações sobre o impasse envolvendo os dois ministros, no caso o Banco Master.
5: O presidente do Supremo Tribunal Federal, ministro Edson Fachin, deve decidir nos próximos dias qual será o futuro da maior crise interna já vivida pela corte nos últimos anos. Antes disso, porém, ele aguarda as explicações dos ministros Alexandre de Moraes e André Mendonça. O prazo de 5 dias termina na próxima sexta-feira. Depois de receber essas manifestações, Fachin vai ter que decidir se o caso vai ser levado ao plenário do Supremo em uma sessão pública ou reservada, ou se haverá outro tipo de encaminhamento. Também existe a possibilidade de o presidente da corte ainda convocar uma reunião reservada com os demais ministros para discutir como enfrentar essa crise institucional. Esse embate começou desde a última semana, quando André Mendonça retirou o sigilo de um relatório da Polícia Federal com mensagens entre Alexandre de Moraes e o ex-banqueiro Daniel Vorcaro, que é investigado por suspeitas de fraudes bilionárias envolvendo o Banco Master. O documento aponta uma relação de proximidade entre os dois. Em resposta, Moraes pediu que Mendonça seja investigado por suposto abuso de autoridade e direcionamento das investigações. Já o Procurador-Geral da República, Paulo Gonet, também solicitou a anulação do relatório divulgado por Mendonça, alegando que somente o plenário do Supremo poderia autorizar uma investigação contra um ministro da própria corte. Agora, todas essas manifestações estão reunidas em um processo sob a relatoria de Edson Fachin. A decisão sobre os próximos passos pode definir não apenas o rumo das investigações, mas também a forma como o Supremo pretende enfrentar essa crise sem precedentes entre integrantes da própria corte. De Brasília, Aline Peçanha.
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3: 11h54.
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1: Meio-dia. 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
32: Meio-dia e 25.

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2: Gostou? Meio dia e 29.

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1: Meio-dia e 33.
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1: Meio-dia e 35.

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1: Meio-dia e 49.
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7: Meio-dia e 57.
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0: tarde, boa tarde, início de tarde aqui no Balança Cajuru, terço por aqui, início de tarde de terça-feira, né, dia 8 de setembro de 2026, agora são horas 7 minutos e o programa Balança Cajuru está no ar, pra você e com você, a partir de agora, as melhores músicas na comunicação, Lenin, hein, até as 15 horas estaremos por aqui, com o melhor de todos os ritmos, trazendo pra você sucessos nacionais, sucessos internacionais, trazendo os melhores sucessos aqui pra vocês. E lógico, trazendo por aqui também a sua participação, hein? 999-77-5940, liberada a sua participação, hein? Também temos aqui o WhatsApp da rádio, 999-26-2280. Tá liberada, hein? 999-26-2280, pode selecionar por aqui a sua música através desses dois WhatsApp que eu acabei de mencionar aqui. A gente manda ver pra você por aqui seu pedido musical, seu abraço, seu alô. A gente faz acontecer por aqui até as 15 horas, hein? Sucessos nacionais, sucessos internacionais. É sucesso aqui no Balança Cajuru, no seu início de tarde de terça-feira, depois desse feriado gostoso. Feriado, né, gente? Prolongado, né, gente? Final de semana prolongado, na verdade, hein? Nossa senhora, né? Muita gente já tirou aí a forgança da sexta-feira, sábado, domingo, segundo, né mesmo? E muita gente tá voltando do trabalho hoje, né? Bom também, gente, como não gostar do mês de setembro? Tem hora que eu fico imaginando como não gostar do mês de setembro. É o mês mais florido do ano, né? É o setembro amarelo, é o mês da independência. Já tivemos aí o primeiro feriado do mês, né, gente? Que foi ontem, né? 7 de setembro, dia da independência, né? Era pra ter acontecido, né, gente? O desfile cívico, muita gente desceu pra praça, mas o tempo, né, gente, tava duvidoso, né, gente? Então, com isso, muitas escolas, principalmente aí, né, as escolas aí que tem crianças, né, também aí pessoal da vila, né, ficava difícil, né, gente, participar do evento, né, tendo aí, né, o tempo, né, meio duvidoso, né? Então, por isso, foi cancelado, meio de última hora, o pessoal achou ruim, porque muita gente desceu pra praça, né, gente? A gente esteve lá também com a nossa comitiva que ia fechar o desfile, né, passamos por lá também, vimos que a praça estava lotada, né? E depois até que deu uma tarde boa, né, gente? Mas quem ia adivinhar, não é mesmo? Depois o pessoal descia pra praça com as crianças, com os idosos, aí caía que a chuvão. E aí, como é que ia fazer, não é mesmo? Já viu falar assim, tem malas que vêm pra bem? Pois é, na hora a gente acha ruim, eu achei ruim também. Muita gente achou ruim na hora, poxa, via todo mundo preparado, todo mundo bonitinho, já tudo pronto, né? Mas depois, né, gente, a gente começa a ver o outro lado da moeda, né? A malas que vêm pra bem, né? Quem sabe a gente tava lá, ia vir um torozão, ia moiar o pessoal tudo aí, como é que criança vai sair correndo, como é que o pessoal vai sair correndo com as crianças, com o pessoal da vila. Não tinha jeito, né, gente? Então, ficou aí pra próxima, né? O ano que vem, com certeza aí, né, será muito melhor. Né? Então, muita gente desceu pra praça, a gente desceu lá, né, com a nossa comitiva. Tem o pessoal também dos carros de boi também, que desceu pra praça. Muitas crianças também estavam por lá pra participar, mas é assim mesmo, né, gente? Né? Nem tudo é do jeito que a gente quer, né? Às vezes, né, tem aí o clima, que às vezes não ajuda, né, que ontem, né, o motivo, né, maior que aconteceu aí, que não aconteceu, então, aí, o desfile cívico, né, foi então o motivo aí do tempo, né, que não tava ajudando, né, gente, né, de hoje que vem aí esse tempo aí que não tá ajudando, né, gente, mês de setembro, eu não lembro, né, gente, quando o mês de setembro chovesse, principalmente no desfile cívico, né, todo ano o desfile cívico é um calorão retado, por isso é feito na parte da manhã, né, gente, porque geralmente ele vai chegando o horário do almoço ali, o sol já esquenta, né, gente? Mas, né, não sei, aconteceu porque cargas d'água, a chuva, né, antecipou um pouquinho esse ano, né, porque geralmente a gente fala que o tempo das águas é finalzinho de outubro em diante, né, gente, até ali as proximidades de fevereiro, início de março, né, é o tempinho ali, né, das chuvas, né, gente, então geralmente é de novembro em diante, né, mas, né, de vez em quando, né, tem uma chuvinha pra aqui e pra ali, né, alguns lugares aí chove mais, dá até um certo prejuízo, outros lugares tem essa chuvinha duvidosa, chove, não chove, né mesmo? Então, cabe que atrapalha um pouquinho aí alguns eventos, né, que já estavam aí no calendário nacional, né? Como eu disse, na hora a gente acha ruim, mas depois, né, gente, a gente vê que foi aí essencial, né? Porque quem ia adivinhar, né, que ia dar uma tarde linda, maravilhosa, né? Mas, né, como a gente já tava pronto mesmo, com os nossos cavalinhos aí. A gente já saiu, nem tudo tava perdido. A gente foi pro barzinho, foi tomar umas e outras, foi fazer aqui a confraternização com os amigos. Depois nós voltamos pra roça, fez outra confraternização e deu uma tarde danada de boa, né, gente? Então nem tudo tava perdido, né? E muita gente que tava na praça também desceu com o desfile. É, eu vi vários vídeos aí, né, do pessoal também que tava na praça. Tipo assim, já que nós tá aqui, bora descer, né? Muito interessante também, achei isso muito bacana, né, do pessoal. Então, muito bacana. De qualquer forma, muito obrigado aí pelo convite mais uma vez aí, pessoal aí da comissão organizadora do Desfile Cívico 7 de setembro. Sei que pra eles ontem ficou na saia justa, né? Muita gente achando ruim, né? Outros, né, falando que tinha que cancelar mesmo, outros falando que tinha que ter. Então, a gente entende que o pessoal ontem passou aí uns maus pedaços, viu? Uns maus bocados, né, gente? Foi fácil não, né? Até que eles tomaram essa decisão aí, foi fácil não, né? Mas é assim mesmo, né, gente? Como eu disse, né? A mala que vem pra bem. Na hora a gente também acha ruim e tal, mas passou, a gente lembra, ah, tava bom, foi, a gente divertiu a mesma coisa, passeamos, cavalgamos ontem aí pela cidade, tava uma tarde danada de boa, fomos ali no barzinho, né? Tomamos um guaranazinho lá, com a galera, com a turminha, depois voltamos pra roça, fizemos outra com pequena confraternização e tava até bom, né? Enfim, né? O feriado, nem tudo foi perdido, tava muito bom, né? Muita gente também foi pras roças, foi pras comunidades rurais, né? Muita gente descansou aí nesse final de semana com esse feriado prolongado aí, né? Bom também, né? Mas o melhor de tudo nesse mês de setembro, que eu adoro o mês de setembro, né, gente? Que é o mês mais florido do ano, é o setembro amarelo. Tem aí o primeiro feriado do mês de setembro e tem outro feriado na próxima segunda-feira. É feriadão de novo aqui em Carmo do Canjuí. É feriado municipal, né? Devido aí, né, o jubileu do Senhor Bom Jesus de Angicos, não é mesmo? E é o dia também da exaltação da Santa Cruz. Por isso, né, gente? Vai ter feriado municipal aqui em Carmo do Canjuí na próxima segunda-feira, né? A nossa comitiva, né, gente? Bora lá para Angicos mais uma vez, né? 12 anos já que a gente vai, né? Na verdade é 13, né? 13 para 14 anos, mais ou menos, né? Que a gente vai lá para Angicos, né? Todos os anos a cavalo com a nossa comitiva, né? Demonstrando aí fé, devoção, tradição, né, gente? E também confraternização. Porque no final de tudo, no final da missa, no final de tudo, confraternização, né, gente? Festa, alegria, bora lá, né? Daqui a pouquinho, então, né, a gente vai estar fazendo convite do pessoal para estar participando com a gente lá na próxima segunda-feira. Mas vamos começar o programa, né, gente? Porque você está aí na frequência mais quente do seu rádio, né? E um abraço forte para dar sorte, pessoal do comércio, das fábricas, das indústrias, onde quer que você esteja, o que você estiver fazendo. Tá com o seu radinho ligado na melhor? Boa tarde para você, seja você muito bem-vindo. Inicinho de tarde, terça-feira. Bora fazer o que gosta, né, gente? Porque quando a gente faz o que a gente gosta, a gente faz perfeito, a gente faz direito, a gente faz com muito mais prazer, muito mais carinho, não é mesmo? Simbora então aí na sequência que detona, né? As canções que parecem que tem alma, né, gente? Canções aí que fazem o coração bater mais forte, né? Canções que fazem o coração apertar e a alma se apaixonar. Por aqui também você ouve as mais dançantes. Por aqui a gente resgata, né, gente? Os clássicos, né? As modas que marcaram época. Por aqui a gente resgata o sertanejo enraizado, aquele com cheiro de terra molhada. Você ouve aqui no Balança Caju, através desse manifesto musical por aqui, viu? Músicas que dominam corpo, alma e até coração. Na rádio que acompanha você, viu? No seu dia a dia. Aqui é a playlist sonora perfeita para o seu início de tarde, para o seu início de semana. Gente, quem fala que hoje é terça-feira? Todo mundo tá achando que hoje é segunda-feira, todo mundo tá achando que tivemos aí dois domingos depois desse feriado aí, né? Bom também, né? Mas bora lá, sabe por quê? Porque aqui na Cajuru FM o apaixonado sofre dobrado, viu? É, e fica até jogado na rua. Bora sim, então?
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0: agora são 1:36 aqui no Balanço Acajuru, né? 1:36 aqui no Balanço Acajuru. E você ouvindo as melhores músicas, João Mineiro e Márcia, né? Tá saudade, hein? Tudo passará, né? Olha, Léo Magalhães também, que eu tô por aqui, né? O vestido colado, né? Do ano de 2026, né, gente? Esse é lançamento, né? Na voz aí de Léo Magalhães, né? Também The Mamas e The Papas, né, gente? California Dreams, passando aqui também no Balanço Acajuru, quando são 1:36, né, gente? Aqui no Balanço Acajuru, né? Cantando por aí o sonho californiano, né, gente? Ou seja, California Dreams, né, gente? É a tradução dela, né? Olha, Tim Maia, né? Na rua, na chuva, na fazenda. Rolou por aqui também Guilherme Santiago, Casa Amarela, do ano de 2016. E começamos aí com Jogado na Rua, o som de Daniel, né, gente? Passando aqui no Balanço Acajuru. 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E rolando de fundinho aí tem um som de dominó, ela não gosta de mim. É o primeiríssimo bloco aí do programa Balanço Acajuru desse início de tarde, terça-feira. Vamos parar aqui os apoios culturais e daqui a pouquinho eu tô de volta, volto trazendo mais música pra você. Então não sai da sintonia, já já a gente tá de volta e eu trago também os recadinhos pra vocês, você ficando bem informado por aqui. Apoios culturais, daqui a pouquinho a gente tá de volta, viu?
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0: volta, né, gente? 1h53 aqui no Balança Cajuru, né, gente? 1h53.
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0: Olha, de novo aí o som de Fred e Paulinho, né, gente? Cantando por aqui, né, gente? Sonho americano aqui no Balança Cajuru. Agora já são 1h53. E bonde do forró, né, gente? É bonde sertanejo, né? Minha estrela perdida, né? Bom também.
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0: Passando por aqui o melhor de todos os vídeos, viu, Ger? Daqui a pouquinho, mas só música, viu? É o som de Alexa, tá no ponto aqui, mandar ver pra você aí daqui a pouquinho, viu? Aí, agora são 1h54. Gente, vem aí sexta-feira, dia 11 de setembro, forrozão aí da terceira idade, né? É o forró Paz e Amor, né? Mas aí sabe quem tá cantando por lá? Rick e Ramon, o melhor do forró pra você no dia 11 de setembro aqui em Carmo do Cajuru, no antigo forró do Edinho, né, gente? A partir das 20 horas, viu? Hora de arrastar o pé, né, gente? A partir das 20 horas é hora de arrastar o pé lá no forró da terceira idade, forró Paz e Amor, ali na rua Custódio Nogueira Contígio, número 250, coladinho ali com o Sindicato Rural. Se encontra então aí o espaço, né, gente, aí, Paz e Amor, que acontece então toda sexta-feira, forrozão. E nessa sexta-feira, dia 11 de setembro, tem um som de Rick e Ramon pra você, viu? Rick e Ramon a partir das 20 horas no antigo forró do Edinho, viu, gente? Então venha participar conosco, hein?
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0: Ah, pra você também, uma Romaria para o Divino Pai Eterno, lá em Goiás, gente, é longe, viu? Sá senhora, hein?
2: Espero.
0: E vai estar saindo no dia 12 de novembro, viu? De 2026, né?
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0: E o retorno, né, gente, no dia 15, viu, gente? Então vai aí, sai às 3 da tarde, né, no dia 12, e o retorno é dia 15 de novembro, viu? Depois do almoço, vai falar com o Antônio Rapadura. Então reserve sua passagem, 999-676714, vai falar com o Antônio Rapadura nesse telefone. E já vai reservar sua passagem, vai programando a sua vida aí, pra viajar, né, para um lugar longe igual esse aqui, pra ficar de um dia pro outro, pra ficar do dia 12 até o dia 15, tem que programar a vida, né? Pois é, então, né, gente, você programa a sua vida aí, entra em contato aí com o Antônio Rapadura, 999-676714, e vai lá na terra do Divino Pai Eterno, em Goiás, viu, no dia 12 de novembro, e o retorno no dia 15, viu? 999-676714, fala com o Antônio Rapadura, né, vai lá, reza pra gente, que é tudo que a gente precisa, né, gente? Bora, reza pra gente lá, tá bom? Agora são 1h56. Simbora ao som internacional aqui de Alexa. Ulalala! Para o Jerry que tá ligadinho com a gente, né, Jerry? Aquele abração pra você, viu? Alô, Eduardo do Santos Bernardo. O Eduardo, né, gente? Ele perdeu os documentos, ele perdeu a carteira com os documentos, mas não deixou o telefone aqui pra quem encontrou, viu, Eduardo? Tô aguardando seu retorno aqui pra divulgar seu recadinho direitinho aqui, viu? Agora são 1h56. Bora de música assim, então, ó.

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1: Tudo bem, né, gente? Agora são 14 horas 3 minutos aqui no Balança Cajuru, né? 2 e 3, né, gente? Rolou por aí o som de Chitãozinho Chororó. Quem é você, né? Gente, todo romantismo aí na voz aí de Chitãozinho Chororó, né? Os Gargantas de Ouro, né, gente? Rolou por aqui também, né? Alexa Ulalala, né? Tocamos aí para o Jerry que tá ligadinho com a gente, né, Jerry? Aquele abração pra você aí, a fim de curtir essa saudade, né, gente? Esse é sucesso dos anos 90, né? Passando aqui no Balança Cajuru. E a terceira lâmina de Zé Ramalho, essa é só de fundinho, né?
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1: Olha, agora são 14 horas 4 minutos, né, gente? 2 e 4. Vamos pro intervalo comercial rapidinho, né, gente? Tá na hora que eu vou aqui, a gente tá de volta, hein?
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0: Muito bem, né, gente? É o som de Biquíni Cavadão, Zé Ninguém, aqui no Balança Cajuru, né? O rock popular brasileiro rolando por aqui, né? Quando são 14 horas, 14 minutos.
1: Identifica.
0: Hoje eu vou passar pra você aqui algumas vagas de emprego rapidinho, depois eu tenho que soltar duas canções aqui. Deixa eu só falar pra você aqui rapidinho aqui, gente. Oportunidade de emprego, viu?
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0: Olha, gente, a panificadora Massa Dourada está contratando, né, gente? A Massa Dourada, né, panificadora, padaria, confeitaria e também lanchonete está contratando atendente, viu, gente? É, tem que ter aí experiência, aliás, experiência será um diferencial, né? Compromisso também, né, gente? Uma boa comunicação, saber trabalhar em equipe e ter mais de 18 anos, viu? É, como se candidatar, gente? Você pode entregar o currículo pessoalmente, diretamente com os proprietários até o meio-dia, viu? Ou até mesmo enviar aí através do WhatsApp. Vai falar com o Fernando no 37-999-07-4312, né? Pode estar enviando nesse WhatsApp. Ou até mesmo vai falar com o Max no 37-999-65-1507, viu? 999-65-1507. E também trabalhar aí na panificadora Massa Dourada, né? É padaria, confeitaria e também lanchonete, que está contratando atendente, viu, gente? Sabe onde? Aqui na rua José Demétrio Coelho, 678, aqui no centro, né, gente? No prédio aqui da emissora, né? A hora que eu tenho a vaguinha aqui, eu desço lá, tomo um cafezinho, né? Então faça parte aí da nossa equipe, viu, gente? A panificadora Massa Dourada que está contratando atendente, viu?
3: Isso aqui é uma conversa muito séria de amiga pra amiga, não é não?
0: Pode falar pra você que também, né, gente? 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Você pode estar enviando o seu currículo via WhatsApp, que é o 37-988-51-1912. 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E é o supermercado Somar que está contratando auxiliar de açougue, motorista que possua carteira de habilitação categoria B, também repositor, faxineiro e também açougueiro. Beleza? Então tá interessado aí, pode estar enviando então os currículos aí que eu acabei de mencionar aí, tá bom? Beleza, então, gente, agora são 14 horas 17 minutos, 2h17.
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0: Nossa senhora, gente, tá na hora de tipo intervalo comercial aqui, então eu vou pro intervalo que depois, quando eu voltar, não vou trazer aqui oportunidade de emprego, não. Já vou voltar, né, falando pra você aqui, né, já vou voltar trazendo aí mais duas canções aqui, tá bom? Agora são 14 horas 17 minutos aqui no Balança Cajuru.
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Tudo bem, né, gente? É o sonho de raça negra sozinho aqui no Balança Cajuru, né, gente? Agora tem canção linda pra você aqui, a pedido da Helena, que tá ligadinha com a gente, né? Helena tá aí ligadinha, ligadona, ligadaço aí com a gente ali no bairro Nossa Senhora do Carmo, a fim de ouvir a música pra sempre aí de Zezé de Camargo e Luciano. Vai ouvir, vai curtir, vai apreciar aqui com a gente, viu, Helena, aqui do centro? Abração pra você, viu? Tudo de bom, viu? Tá no ponto aqui. Na sequência, você vai curtir aqui, né, a música da banda Queen, né? Aí é o sonho de Fred Mercury, cantando aí para o Rafael Nunes, né? Que tá ligadinho com a gente no bairro São Luís, mandando abração pra todos os ouvintes que estão sintonizados aí na Cajuru FM. Aquele abração pra você, viu, Rafael? Bora de música, né, gente, aqui no Balança Cajuru, porque agora já são 1h26. Bora, sim, então, ó.

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0: A mão pra cima e faz barulho aí, Fortaleza, por gentileza, vá.
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0: agora são 14 horas e 44 minutos aqui no Balança Cajuru. Eu lembrei o som de Murilo Huff, a cerveja abre sozinha. É do DVD Fortaleza 2024, né? Ficando aqui no Balança Cajuru. Gente, entramos aí no bloco anterior aí, sem falar, né? Que a música que tocou por aí foi da banda Queen, né? Love of My Life. Essa música foi pedida aqui do Rafael Nunes, lá do bairro São Luís. Tava a fim de ouvir, ouviu, curtiu, apreciou aqui no Balança Cajuru. Também Zezé de Camargo e Luciano, né? Cantou por aqui pra sempre, para a Helena aqui do centro, que tá ligadinha com a gente, né, Helena? Abração, viu? Ótimo início de semana. Ótimo início de tarde, terça-feira.
1: É outro dia.
0: E lembrando, né, gente, que na próxima segunda é feriado, né, gente? É feriado municipal, né? Devido aí ao jubileu do Senhor Bom Jesus de Angicos, viu, gente? Então também, né, próximo, na próxima segunda-feira, né, gente? Dois feriados aí, né, gente? Coladinhos um no outro. Bom, tá bem. Quem não gosta, né, gente? Feriado. Eu não sei porquê, mas o feriado, ele tem uma essência diferente, né, gente? Do final de semana. Agora, por quê? Não sei, né? Só sei que parece que ele é mais melhor, né? Parece que ele é melhor, né? Na verdade, né? Mais melhor, né? Parece que ele é melhor, né? E vem então, né, gente? O jubileu do Senhor Bom Jesus de Angicos. 77 anos, né? 77º jubileu do Senhor Bom Jesus de Angicos. Começa então do dia 1º até o dia 14 de setembro no Santuário do Senhor Bom Jesus de Angicos, né, gente? Então você não pode perder a programação aí, né? Muito boa, programação extensa, né, gente? Então tem aí a novena em honra, né, ao Senhor Bom Jesus de Angicos, né? Do dia 1º até o dia 9 de setembro, 19 horas, na capela, né? Na capela antiga, né? Do Senhor Bom Jesus, né, gente? Haverá também recitação do terço e também haverá a novena, né? E depois, né, gente, começa aí no dia 10 até o dia 14 de setembro, né, gente? Então aí tem o tríduo e também o dia, o feriado da solenidade do Senhor Bom Jesus de Angicos, que é no dia 14. Então começa então aí no dia 10, na quinta-feira, abertura aí solene, né, da 77º jubileu do Senhor Bom Jesus de Angicos, depois do novenário, né, gente? Aí vem o tríduo e também aí o dia do Senhor Bom Jesus de Angicos, né? Então começa então no dia 10, né? Tem aí Santa Missa presidida aí pelo reverendíssimo padre Aldair Custódio Silva, às 19 horas. No dia 11, né, gente? Às 9 horas tem Santa Missa no Santuário também do Senhor Bom Jesus, né, em Angicos. Às 9 horas da manhã, com o padre Cristiano Alisson. Às 19 horas, Santa Missa com o padre Jean Carlos Batista. No dia 12, 19 horas, tem Santa Missa com o padre Wellington Rodrigues, da Diocese de Janaúba, com várias comunidades convidadas. No dia 13 de setembro, no domingo, próximo domingo, às 9 horas da manhã, tem celebração da palavra lá em Angicos. E às 19 horas, né, tem aí missa com o padre Bento Mateus, né, às 19 horas, viu, Bento Mateus Borges. No dia 14 de setembro, a programação é uma programação mais extensa, né, a gente, é feriado municipal aqui em Carmo do Cajuru, segunda-feira, na próxima segunda-feira, devido aí à solenidade do Senhor Bom Jesus, né, gente, que é o dia maior do jubileu, exaltação da cruz. Às 5h30 da manhã tem alvorada festiva, às 6 da manhã tem missa aí, tem santa missa, né, gente, no santuário presidido aí pelo padre Rafael. Tem às 8 horas da manhã, né, gente, acontece também a missa presidida pelo padre Marcelo Henrique, né, que ele é da Catedral do Divino Espírito Santo de Divinópolis. Às 10 horas da manhã, né, gente, também tem missa com o padre Brás, às 10 horas da manhã. Às 13 horas, 1 da tarde, né, gente, tem missa também com o padre Gustavo César do Santo. E às 15 horas tem piedosa procissão, né, com a venerada imagem, né, gente, do, né, é a última, né, gente? A última celebração, né? Às 15 horas tem a piedosa procissão com a venerada imagem do Senhor Bom Jesus. E também a chegada da procissão acontece, então, a Santa Missa Campal, né, gente? Presidida aí pelo padre, a Missa Campal presidida pelo padre Cristiano Alisson de Oliveira. Afinal, tem bênção solene e também encerramento aí do 77º jubileu do Senhor Bom Jesus, que acontece em Angicos.
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0: Então, né, gente, começou então aí no dia 1º, né, gente, a programação aí do 77º jubileu do Senhor Bom Jesus em Angicos, né, começou então no dia 1º, vai até o dia 9, né, com a novena, né, tem recitação também do terço, né, e depois do dia 10 ao dia 13 acontece o trido, né, gente, abertura e também o trido, e no dia 14 acontece então aí, né, a solenidade do Senhor Bom Jesus, que é o dia maior do jubileu com a exaltação da cruz e feriado municipal na próxima segunda-feira, dia 14 de setembro. Eu convido aí também Cavaleiros Amazonas de plantão a estar participando, né, gente, aí do jubileu, né, da Romaria, que a gente faz todos os anos aí, né, gente, com a turma aí dos cavaleiros, né, passando aí pela estradinha de chão, né, gente, a gente passa sempre pela estradinha de chão no dia 14 de setembro, segunda-feira, tem a concentração dos cavaleiros ali em torno da igreja Frederico Ozanam, com saída às 10h30 da manhã, né, gente, com destino ao Angicos, né, para os cavaleiros também estar participando lá da missa das 13 horas da 1 da tarde, né, e depois, né, gente, a gente vai pro barzinho, né, gente, primeiro rezar, né, gente? Depois vai pro barzinho, né, gente? Confraternizar, né? E logo mais aí, nas proximidades aí das 16h30, 17 horas, né? Retornaremos. Então, Cavaleiros Amazonas de plantão estão sendo convidados a estar participando conosco aí, tá bom?
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0: Olha, agora são 14 horas 49 minutos. Vamos para o último bloco de apoio cultural e eu volto daqui a pouquinho, né, gente? Eu volto trazendo a sofrência, eu volto trazendo o amor e saudade.
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0: Eu já volto trazendo a saudade do ano de 1977 para você. Então vamos para o último bloco de apoios culturais. Daqui a pouquinho eu tô de volta.
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5: Eu também estou indo embora, já são 14 horas e 53 minutos, reta final então aí do programa Balança Cajuru, sendo então aí nossos apoiadores, colaboradores aí do programa Balança Cajuru, as marcas que apresentam e representam esse programa. 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São aí os colaboradores do Balança Cajuru. Chegando então aí na reta final. Já são 14 horas e 54 minutos. Reta final do Balança Cajuru desse início de tarde, terça-feira. É a terça-feira com cara de segunda, né? Porque parece que tivemos aí dois domingos, hein? Sacionado! Foi o primeiro feriado aí, né, gente, do mês de setembro. Porque na próxima segunda-feira tem feriado municipal. No dia 14 de setembro. Acabei de falar pra você aí a programação completinha aí, né? Do Jubileu do Senhor Bom Jesus em Angicos, hein? Está indo embora, eu também tô indo embora, também tô indo nessa, né? Tá na hora, manda quem pode, obedece quem tem juízo. Simbora!
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5: Pois é, bora, são agora 14 horas e 55 minutos, tá na hora da gente ir embora. Hoje a gente vai voltar ao passado ano de 1970 aqui no Balança Cajuru com a banda Beagles aqui no Balança Cajuru, trazendo aí uma famosa canção aí, Califórnia, o Hotel Califórnia, música lindíssima aí, no Amor e Saudade hoje, aquele sucesso Saudade, que foi lançado em fevereiro de 1977, senhora, eu nem tinha nascido nessa época, né? Pois aí lançaram então essa lindíssima canção que a gente vai tocar pra você aqui agora, no Amor e Saudade de hoje, né? Essa música, né, gente, ela é uma metáfora sobre os excessos da fama, né? O lado sombrio aí do sonho americano. americano, né, gente, lançado em 1970, né, famoso verso aí, é, você pode fazer um check-up quando quiser, né, mas nunca pode sair, né? Ilustra então aí, ao entrar, né, nesse estilo de vida, né, é impossível escapar aí de suas consequências, né, o que diz a música Hotel Califórnia, e você vai curtir aqui agora no Amor e Saudade. Voltamos amanhã, se Deus quiser, a partir das 13 horas, com mais um Balança Cajuru, a partir da 1 da tarde, estaremos por aqui amanhã, pra gente continuar aí, dar continuidade essa semana, porque na próxima semana tem feriadão novamente, mais um final de semana prolongado na próxima semana, né? Bora então, gente, são 14 horas e 57 minutos, daqui a pouquinho, né, gente, a partir das 16 horas, tem Pedro Bete, tem Tarde Sertaneja, traz pra você aqui também o mundo esportivo pra você, tudo aí do esporte, você ficando muito bem informado por aqui, viu? E o melhor aí também do sertanejo pra você com Pedro Bete. E amanhã a gente começa novamente a partir da 1 da tarde, viu? Boa tarde, gente. Tchau, tchau.
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1: Cajuru FM informa a hora certa.
2: 3:18.

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1: Cajuru FM informa a hora certa.
2: 3 horas e 30 minutos.

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4: 3h46.
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1: 3:54.

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2: 4:27.

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2: Cajuru FM informa a hora certa.
3: 5:02.

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6: 5:17. 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
6: 5:39.
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6: 5:42.

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0: O anjo do Senhor anunciou a Maria, e ela concebeu do Espírito Santo. Ave Maria, cheia de graça, o Senhor é convosco. Bendita sois vós entre as mulheres, e bendito é o fruto do vosso ventre, Jesus. Santa Maria, Mãe de Deus, rogai por nós, pecadores, agora e na hora de nossa morte. Amém. Eis aqui a serva do Senhor, faça-se em mim segundo a vossa palavra. Ave Maria, cheia de graça, o Senhor é convosco. Bendita sois vós entre as mulheres, e bendito é o fruto do vosso ventre, Jesus. Santa Maria, Mãe de Deus, rogai por nós, pecadores, agora e na hora de nossa morte. Amém. E o Verbo divino se fez carne e habitou entre nós. Ave Maria, cheia de graça, o Senhor é convosco. Bendita sois vós entre as mulheres, e bendito é o fruto do vosso ventre, Jesus. Santa Maria, Mãe de Deus, rogai por nós, pecadores, agora e na hora de nossa morte. Amém. Rogai por nós, Santa Mãe de Deus, para que sejamos dignos das promessas de Cristo. Oremos. Infundi, Senhor, como vos pedimos, a vossa graça em nossos corações, para que nós, que pela anunciação do anjo, viemos ao conhecimento da encarnação de Jesus Cristo, vosso Filho, pela sua paixão e morte de cruz, sejamos conduzidos à glória da ressurreição. Pelo mesmo Jesus Cristo, Senhor nosso. Amém.
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1: Senhoras e senhores, boa noite, tudo bem? Carmo do Cajuru, eu tô chegando com muita alegria e, claro, positividade. É, meus amigos, o feriado acabou, a chuva chegou chegando, inclusive tem previsão de mais chuva nos próximos dias. Mas vem comigo, Pedro Betti, trazendo agora a notícia do esporte. É, vamos que vamos, batendo aquele bolão, jogando pra cima com muita alegria. Vamos nessa! Olha só, gente, vamos começar falando aí simplesmente de Copa Sul-Americana. É, meus amigos, hoje tem jogo, hein? Teremos aí grandes jogos da Copa Sul-Americana, o Atlético que vai amanhã enfrentar o Santos, mas hoje tem aí o Vasco que enfrenta o Santa Fé às 7 horas. E também tem o São Paulo, que estará aí simplesmente jogando contra o Boca Juniors no La Bombonera. Vamos que vamos, acompanhando tudo o que acontece. Hoje também tem Fluminense, que vai jogar aí contra o Platense na Copa Libertadores da América. E ainda falando de Galo, mas também falando do tricolor carioca, o Hulk disse que não tem mágoa do Atlético. Revelou nos bastidores aí, numa entrevista recente, que tem muito carinho pelo técnico Eduardo Domingues. É, entrevista aí o atacante Romário, esse que agora tá no Fluminense. O Hulk falou o seguinte, que o Atlético faz parte da sua vida, abre aspas, no meu entendimento, não são as pessoas do dia a dia que fazem parte do futebol, uma coisa que eu deixei para trás, o que eu quero é sempre lembrar com carinho de tudo que eu vivo, de tudo que me marcou. Hulk esse que disse aí, né, que o Atlético foi muito importante para a vida dele. Abre aspas, o Atlético faz parte da minha carreira, o Atlético faz parte da minha projeção. Não esperava ganhar tanto e ver uma torcida que me acolhesse tanto como a torcida do Atlético. Hulk esse que chegou no Atlético em 2021. E rapidamente tornou-se aí um dos maiores ídolos da história do Atlético. Foram 311 partidas e 140 gols marcados. Detalhe, no dia 12 teremos Atlético e Fluminense. Será que o Hulk, esse aí, estará jogando aí na arena contra o Galo? Vamos aguardar. Olha só, moçada, vamos também falar do Cruzeiro. Juan Índio se despede após 11 anos, está indo para a Europa. O centroavante era um dos principais artilheiros da categoria sub-20 da Raposa e agora estará indo para o futebol europeu. É, meus amigos, o jogador que segue aí para empréstimo para jogar na Polônia. Detalhe, podem aí eventualmente comprá-lo, né? Com uma boa estrutura, as categorias de base, sub-17, sub-20 do Cruzeiro, sempre estão revelando aí grandes jogadores. E o Juan Índio, esse aí, deixou uma mensagem para a torcida no dia de hoje. Tive o privilégio de vestir a camisa estrelada grande parte da minha vida. Sou muito grato por tudo que vivi até agora. Será um novo desafio e uma nova experiência, mas vou levar comigo tudo o que aprendi nesses anos, o meu amor pelo Cruzeiro e agora dar continuidade a essa caminhada. Obrigado, tá certo, é isso aí. Gratidão que faz a diferença na nossa vida, né? E é fundamental. Vamos que vamos, com muita alegria, falando de tudo o que acontece. Rapaz, vamos falar simplesmente agora do grande torneio internacional que reúne os maiores clubes da Europa.

0: Eu tô falando da Champions League, ou melhor, abrasileirando a Liga dos Campeões. É o Real Madrid que venceu aí a Inter de Milão 2-1. Meus amigos, teve aí uma falha bizarra do goleiro da Inter. Olha, quem também venceu foi o Manchester City, que esse aí ganhou do Porto por 2-0. Sensacional! Vamos que vamos, falando de tudo o que acontece. Rapaz, é simplesmente final de semana que foi emocionante aí no Campeonato Brasileiro. Brasileirão esse que agora tem novo líder, né? É, vamos falar aí de tudo o que tá acontecendo nesse Campeonato Brasileiro. Brasileiro, gente, que tá aí, né, chegando nas cabeças, né? Daqui a pouco chega aí... Ó, quando o mês de setembro entra, daqui a pouco simplesmente tudo voa. E temos agora o Flamengo, líder, com 54 pontos. O Flamengo que tá aí nas cabeças, voando, Tião, voando, rapaz.
1: Ai, que legal.
0: Pra alegria do meu amigo Tostão, lá no bairro Jardim Alvorada. Tostão, esse que participa constantemente conosco aí. Sensacional, sensacional. Inclusive, falando aí sobre o final de semana, os festejos da Independência, tivemos a gincana, tivemos ontem, né, a questão da nossa celebração cívica. Eu vou mandar um forte abraço pro pequeno Yuri, esse também que mora lá no Alvorada e tá sempre escutando junto com o paizão o programa No Mundo da Bola às 18 horas constantemente. Yuri, sintoniza aí na 98,7, porque é notícia, informação precisa e, claro, né, muita alegria. Ó, então o Flamengo segue líder do Campeonato Brasileiro com 54 pontos. Na segunda colocação temos o Palmeiras com 53 pontos. Na terceira, o Atlético Paranaense, que perdeu para o Cruzeiro, 45 pontos. O Fluminense segue na quarta colocação com 45 pontos também. O Bahia na quinta com 43, na sexta tem o Cruzeiro com 42 pontos. Já o Atlético, esse tá na oitava posição com 36 pontos. Na zona ingrata, aquela zona complicada, a gente tem aí simplesmente o Vasco na 17ª posição, na 18ª o Internacional, na 19ª o Remo e, infelizmente, a Chapecoense lá embaixo. Eita, nós! Vamos que vamos! Destaco aí nessa 26ª rodada o jogo de muitos gols aí entre Santos e Internacional. O Santos deu uma respirada e venceu o Internacional fora de casa por 3-2. Quem também ganhou aí com placar extenso foi o Cruzeiro, que ganhou do Atlético Paranaense por 3-1. Já o Bahia também ganhou fora de casa, 3-2. Bom, na próxima rodada, que começa a partir da sexta-feira, teremos aí provavelmente um encontro entre Hulk e Atlético no sábado às 4 horas na Arena MRV. Já o Cruzeiro, esse, vai jogar contra o Santos, que pega amanhã o Atlético, 9 horas da noite. Vamos falar também de Série B. Na Série B, a gente tem uma disputa pela liderança que tá sensacional. Juventude, primeiro colocado com 47 pontos, seguido pelo Criciúma com 47, seguido aí na terceira posição pelo Novo Horizontino com 46 e na quarta o Vila Nova com 45. Tá bacana demais, tá bacana demais. Eita, nós, hein? Hoje, inclusive, teremos o Atlético em campo, jogando contra o Cuiabá. Sensacional, o Atlético que vem aí de uma vitória e agora é pra torcer aí. Olha, gente, infelizmente eu tenho que destacar aqui que o América praticamente tá selando o seu destino aí na Série C. É a Série C que tá chegando, Coelhão. Coelhão que teve mais uma derrota. E não foi simplesmente uma derrota, não. Foi, assim, acachapante. Eita, trem! O trem tá é feio, meu filho. Ô, Coelhão!
2: Trem dos padres!
0: Nossa Senhora, Tião, foi 3-1. América e CRB, jogo esse que aconteceu na sexta-feira. E eu falei do Atlético, mas é importante destacar que o Atlético fez bonito no final de semana, na sexta-feira também esse, venceu o Vila Nova de Goiás por 5-0. Bacana, bacana demais, sensacional. Ô moçada, e eu vou falar pra vocês, hein? Olha só, teremos aí simplesmente o Flamengo indo no Equador para buscar aí, né, essa rota sentido a Libertadores da América. É quinta-feira, é o Flamengo jogando contra o Del Valle. Detalhe, presta atenção, o estádio será o 23º do clube no país em uma história que começou há 74 anos aí. Vamos que vamos. Apresentando aí esse Flamengo que tá se tornando copeiro aí nos últimos anos, né? Bacana demais. É o rubro-negro carioca, meus amigos, que inclusive tá fazendo aí vários investimentos, né? E a gente tem a questão aí do Cebolinha, né? O clube emitiu nota dizendo que o atacante foi liberado para tratar de assuntos pessoais. Será que esse aí tem chance de estar se transferindo para outro clube? Inicialmente iria para o futebol russo, agora existe a possibilidade do próprio Santos ou até o Botafogo entrarem nessa parada aí. Vamos que vamos, falando de tudo o que acontece, falando do Cebolinha e, claro, falando do Flamengo. 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Também vou mandar um forte abraço, simplesmente, meus amigos, pro pessoal que tá aí participando conosco aí. Eu vou mandar um abraço pro seu Luiz da Lubicar. Seu Luiz, um forte abraço, vamos que vamos, com muita alegria, falando de tudo o que acontece aqui no 98,7. E o final de semana, hein? Final de semana que foi bom demais. Em meio aí a uma chuvinha e um friozinho que vem chegando, fomos caminhando com muita alegria. Eita, nós, feriado é sempre bom, né? Um feriadão aí é só pra deixar o final de semana ainda mais especial. É terça-feira velha, meu povo, dia 8/9. Vamos que vamos, vou tomar um copo d'água e daqui a pouco é dois pulinhos, eu tô voltando. Segura aí!
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0: Muito bem, chegando na Rádio Cajuru FM, falando aí que Botafogo e Vasco estão aí disputando um jogador. É, meus amigos, a disputa entre os cariocas é para reforço. Ouve só o Pedro Novaes comentando sobre.
11: E o Vasco disputam a contratação de Matheus Gonçalves, jogador atacante revelado pelo Flamengo hoje no futebol árabe. O Vasco fez a primeira proposta para tentar repatriar o atleta que deseja voltar ao futebol brasileiro para ter mais minutos, mais visibilidade, sonhando com até uma oportunidade na seleção brasileira. Mas o Botafogo entrou forte nessa negociação e a proposta do Botafogo é superior ao que o Vasco ofereceu. Seria uma operação de empréstimo, o Botafogo pagando boa parte dos salários do Matheus e também com um valor fixado para uma possível compra. Tanto o valor dos salários quanto o valor fixado, esses valores oferecidos pelo Botafogo são maiores que os valores que o Vasco ofereceu, embora tenha chegado primeiro na negociação. A diretoria do Botafogo tem uma excelente relação também com os agentes do Matheus Gonçalves. A diretoria tenta convencer o jogador, dizendo que no Botafogo ele teria mais minutos, mais possibilidade e visibilidade, pensando e sonhando com a seleção brasileira, que é o grande objetivo do Matheus. Então, existe essa queda de braço, não dá para dizer esse leilão, mas um clássico carioca tentando essa repatriação de um jovem jogador, que é o Matheus Gonçalves.
0: Muito bem, moçada, o clássico carioca aí disputando Matheus Gonçalves. Vamos ver o que vai acontecer. Olha só, vem comigo que eu vou falar duas coisas hoje. Olha que interessante. Pensando aí nesse mundo das apostas, 22 dos 36 clubes da Champions League, da Liga dos Campeões, mantém algum tipo de parceria com empresas do segmento de apostas. Mesmo aí com esse avanço nas restrições publicitárias de apostas, o mercado europeu que segue movimentado. As bets também lideram os patrocínios master aí, ocupando 7 marcas aí em algumas camisas de clubes europeus. E é interessante pensar, né, que mesmo o futebol europeu, com toda a sua política ali, né, de equilíbrio fiscal, procurando fazer a diferença e, claro, trazer transparência, a gente tem também essas bets atacando, meu povo. E falando em bets, eu vou falar aqui sobre a Prefeitura de Carmo do Cajuru, que teve uma ação hoje muito bacana. Um decreto municipal que proibiu a vedação e vinculação em bens públicos municipais e eventos promovidos ou apoiados pelo Poder Executivo Municipal de publicidade, propaganda ou promoção ou patrocínio de qualquer tipo de bets ou plataformas de conteúdo adulto. Muito bacana essa iniciativa, gente. Um decreto muito interessante. Afinal de contas, né? O objetivo é sempre fortalecer essa proteção às famílias, às crianças, prevenir, gente, o superendividamento das famílias que está acontecendo e preservar a saúde, né? É preservar a saúde, que é fundamental, importante demais. Notícias como essa que fazem a diferença. É o poder público pensando no bem-estar do cidadão. É, moçada, vamos que vamos, falando de tudo o que acontece, inclusive falando, claro, né, do Brasileirão. E no Brasileirão teremos na semana que vem aí a partidaça que vai ocorrer aí entre Flamengo e Corinthians, um jogo que promete, hein, duas equipes que estarão essa semana medindo forças aí, do Brasileirão. E no Brasileirão teremos na semana que vem aí a partidaça que vai ocorrer aí entre Flamengo e Corinthians.

0: O Roger tem tudo para ser o grande favorito desta partidaça, que vai ocorrer no Maracanã às 7 horas. É terça-feira, você está procurando uma partida para assistir? Assista o Fluminense.
1: Parece que o Fluminense agora, eles conseguem entregar num ambiente mais leve, mais feliz. Você vê que tem mais sorriso, que eles conseguem se comunicar de uma maneira melhor, mais saudável. E eu acho que isso foi o que o Marcão fez. E é um time hoje mais confiável, né? Hoje você entra, vê o Fluminense e eu acho que é super favorito para o confronto. Eu não consigo imaginar o Fluminense sendo eliminado pela Platense. No confronto anterior, a gente viu o Fluminense como franco atirador. Pô, o Fluminense não está bem, o Zubeldia não consegue encaixar esse time, o time está pesado.
2: A gente já tinha visto
1: a atmosfera no Maracanã está horrorosa, torcida vaiando, cobrando. E o Fluminense sai do Maracanã com um empate para ir buscar quase que uma vitória lá na Argentina, já com o Marcão, porque ele começa com o Zubeldía no primeiro jogo e vai definir a classificação com o Marcão. Tava ganhando com menos um, o Fluminense faz o gol quando tinha menos um jogador, o gol do Serna. O Rivadavia empata num pênalti, né?
3: Meio inexistente.
1: Naquela mão ali do... Foi Ignacio, né? Que estava no lance. Uhum. E depois, antes de terminar, o Serna tem outra
3: Perde
1: chance.
3: Um gol absurdo.
1: Cara, pra ganhar o jogo, né? E depois passa classificado. E eu acho que passa classificado, muda de ambiente, de atmosfera e chega para esse confronto, mas muito favorito.
3: É, eu tô vendo o
0: Fluminense. Moçada, Roger Flores, que inclusive foi grande jogador no Fluminense, também aí teve uma passagem pelo Cruzeiro extraordinária. Gente, o Marcão tem 54 anos e esse aí simplesmente tá fazendo a diferença no Fluminense. É o Fluminense que está tentando aí nessa Libertadores ampliar a sua série invicta sem perder com o Marcão, tá aí, né, chegando de forma positiva o tricolor carioca. É, meus amigos, o técnico que tá tentando manter essa escrita aí, o time das Laranjeiras, que anunciou a demissão do técnico argentino Luiz Zubeldía no dia 13 de agosto, dois dias após o empate sem gols contra o Independente Rivadavia, que o Roger Flores citou. Desde então, o Fluminense fez a diferença com o Marcão. E o tricolor, gente, tá chegando daquele jeito, no pique. É importante dizer, né, que o clima de bastidor faz toda a diferença, né? Isso aí realmente coloca o Fluminense em outro patamar. E nos três últimos jogos, a gente teve aí, né, uma sequência de empate, derrota e vitória. Todavia, vale dizer que o elenco do Fluminense é um elenco que, bom, tem nomes importantes que pode fazer a diferença. Vamos que vamos, com muita alegria, simplesmente falando do tricolor carioca nesta terça-feira. É a Rádio Cajuru FM batendo um bolão. 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
5: 6h29.
0: Eu tô de volta com muita alegria, falando de tudo o que acontece aqui na nossa querida Rádio Cajuru FM 98,7. Aproveitando a oportunidade, vamos falar de Copa Libertadores, porque, olha só, gente, antigamente existia toda aquela questão que a Libertadores tinha sido feita para os argentinos. Bom, os argentinos não ganham há um bom tempo, meus amigos, e os brasileiros empataram. Existe hoje equilíbrio aí presente. Temos 25 Libertadores para os brasileiros e 25 Libertadores para os argentinos. Detalhe, o campeão argentino aí com mais Libertadores é o Independente, com 7, seguido aí pelo Boca Juniors, com 6. No Brasil, o maior campeão da Libertadores é o Flamengo, que vem se destacando aí nos últimos 15 anos, seguido pelo Grêmio, com 3 Libertadores. Flamengo com 4, Grêmio com 3, Libertadores da América é bom demais. E aí fica aquela pergunta: será que esse ano os brasileiros vão superar essa marca aí? Copa Libertadores, que inclusive daqui a pouquinho tem aí simplesmente o Fluminense em campo. Fluminense que vai jogar às 19 horas contra o Platense. Jogo no Maracanã, é jogo de ida. Agora,

0: Amanhã teremos aí Palmeiras e LDU de Quito. Olha, vai ser aí, né? Um jogaço, viu? Vou te contar. Amanhã também é dia de Estudiantes e Corinthians. Já quinta-feira teremos Independiente del Valle e Flamengo. Muita coisa para acontecer e eu vou falar para vocês, hein? Simplesmente é jogaço, é Libertadores, meus amigos. É, vamos que vamos. E aí, vale ressaltar, né? Todos os campeões da Libertadores, Brasileirão e Copa do Brasil desde 2019, a gente tem simplesmente o Flamengo com três Libertadores, três brasileiros, duas Copas do Brasil, o Palmeiras com duas Libertadores, dois brasileiros e uma Copa do Brasil. É, meu povo, não estão de brincadeira as duas equipes, não. Que é isso? Que é isso? Vamos ver o que vai acontecer, hein, rapaz? Libertadores que vai pegar fogo. É, meu povo, vamos que vamos, falando de tudo o que acontece aqui na 98,7. Olha só, moçada, vem comigo, afinal de contas, teremos aí daqui a pouco o famoso troféu da Bola de Ouro. E tivemos os indicados, o tradicional evento que ocorre aí, né, patrocinado pela FIFA e pela revista francesa France Football, anunciou a lista hoje dos candidatos. E o Brasil na lista, viu? O Brasil na lista, como de costume, tem os indicados aí, né, ao prêmio. A Lorena do Kansas City. Temos também aí, né, na disputa de troféu de melhor goleira. Entre os homens, a gente tem o Gabriel Magalhães do Arsenal, o Marquinhos. A gente também tem o Vini Júnior, que tá pegando aí pela bola de ouro. É, meu amigo, eu vou te contar. E detalhe, o Flamengo tá aí entre os cinco indicados a melhor clube masculino. Muito legal tudo isso, né? Vale ressaltar que na disputa de melhor goleiro tem ele, simplesmente o Vozinha que tá no Colo-Colo, o goleiraço de Cabo Verde que estará aí junto com o Courtois, junto com o goleiraço do Barça, o Juan Garcia, o Emiliano Martínez do Aston Villa, né, o argentino polêmico da Copa passada. É, moçada, será que o Vozinha vai conseguir aí este feito extraordinário? Vamos ver o que vai acontecer. É aí a 98,7 falando de tudo e simplesmente trazendo a notícia precisa. Olha só, parabéns à equipe verde que conseguiu esse feito sensacional, ganhando aí essa que foi aí uma das grandes atrações do final de semana. Foi a Gincana da Independência, legal demais. Ô moçada, vou falar para vocês agora de solidariedade que deixa o coração quentinho. O Bazar da Vila Vicentina tá voltando. Bazar esse que volta agora no dia 10 de setembro. E detalhe, presta atenção. Terça-feira, esse acontece de meio-dia e meia às 4 horas. Na quinta-feira, de 7h30 às 11 da manhã. É o Bazar da Vila Vicentina, gente. Pequenas compras que garantem grandes ações. Essa instituição maravilhosa. Um forte abraço a todo mundo que trabalha em prol da Vila Vicentina, o Vicente, o César Barrinha. Ô Barrinha, um forte abraço, viu? Essa comunidade cajuruense que tem aí simplesmente você fazendo esse trabalho extraordinário aí. É, moçada, a Vila Vicentina, que claro, né? Tá trazendo para Carmo do Cajuru aí, esse cuidado com os nossos queridos idosos. Bacana demais, bacana demais. Ainda falando da nossa querida cidade, eu chamo a atenção porque é uma notícia que diz respeito a todos nós, hein? Olha só, presta atenção que a prefeitura acabou de lançar aí no Instagram um alerta de tempo instável. É, meus amigos, ó. do dia de hoje, do dia 8 ao dia 11 de setembro, o alerta de tempo está com instabilidade e chance de grandes pancadas de chuva, trovoadas, rajadas e vento. Vamos ficar atentos a isso aí, porque inclusive aí a Defesa Civil está orientando: não se abrigue sob árvores, evite áreas alagadas, olha, não estacione sob placas e deslize. Ligue aparelhos aí da tomada. Pessoal, vamos fazer cada um a sua parte. Toma cuidado com enxurrada. Vamos tomar cuidado com os nossos idosos, as nossas crianças. E na dúvida, liga para a Defesa Civil. O telefone é o seguinte: 999-75-2963. Ou tem também o telefone do Corpo de Bombeiros, né, que está trabalhando sempre em prol da comunidade cajuruense. 193. Olha que eu vou tomar um copo d'água e daqui a pouco eu tô voltando falando de tudo o que acontece. É simplesmente terça-feira e eu tô chegando com o noticiário estrelado, mandando antes um forte abraço pro meu amigo Daniel, esse que tá lá no Cidade Nova. Essa moçada que tá escutando a 98,7 é bom demais, é bom demais. Também mandando um abraço para o Antônio Júlio, Antônio Júlio, esse que tá lá na comunidade rural de Barreiros. Esse aí me encontrou no final de semana no supermercado. Falou: olha, eu tô reconhecendo a sua voz, hein? Você que tá lá falando sobre futebol na rádio. Falei: Antônio, deixa comigo, aqui na 98,7, o programa No Mundo da Bola bate um bolão com muita simpatia e, claro, a informação coerente e precisa do jeito que o senhor e a senhora gostam.
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0: Muito bem, vem comigo falando no Cruzeiro, mandando um forte abraço para Marta da comunidade de Ribeiros e também, é claro, né, falando aí da dona Elvia, essa moçada que está aí torcendo para o Cruzeiro. Cruzeiro esse, meus amigos, que sabe que agora é focar no Campeonato Brasileiro. É o Cruzeiro Esporte Clube que volta suas atenções aí para o Santos. Próximo adversário será o Peixe, jogando na Arena da Baixada, 9 horas da noite, sabadão. Vamos que vamos! No final de semana, o Cruzeiro conseguiu uma importante vitória em casa. É, a moçada falou, eu não vou no Mineirão, mas foi. E tivemos aí 26 mil torcedores presentes na vitória do Cruzeiro de 3-1. É, vamos que vamos! Eu já falei, mas vale ressaltar aí o Cruzeiro, meus amigos. Esse aí, simplesmente nas redes sociais, agradeceu aí a jovem promessa que foi embora e se despediu, o Juan Índio. E vida que segue, boa sorte para o jogador. Agora, teve aí uma discussão entre Caio Jorge e Matheus Pereira, hein? É, meus amigos, e eu vou trazer aqui a notícia do GE, que fez a leitura labial. Que coisa, hein? Presta atenção.
1: Vendo dois grandes nomes do Cruzeiro que estão na pré-lista de convocados para os próximos amistosos da seleção brasileira.
2: E eu vejo ali o Romero como acho que intermediador
3: dessa conversa. Não está pacificado ali quem vai cobrar, não.
4: O que será que o Matheus Pereira e o Caio Jorge falaram durante a discussão para definir quem iria bater o pênalti? Um especialista em leitura labial tentou desvendar.
5: Dá. Caio, vai ficar feio. Pois é, vai, melhor sair. Não vou deixar.
4: O Gabriel Veloso mora em Salvador, na Bahia, e analisou cuidadosamente as imagens da tensa conversa. Gabriel, como é que é esse seu trabalho?
5: A partir das imagens que chegam a mim, eu começo a analisar, ver os movimentos labiais, o contexto, quem são as pessoas, para até chegar uma interpretação com nível de certeza mais alto possível.
6: E eu também só posto quando o nível de certeza é alto ou muito alto.
1: No primeiro tempo, o Matheus Pereira sofreu um pênalti e errou a cobrança. Na etapa final, o Caio Jorge foi derrubado na área e pegou a bola convicto de que seria o batedor. Ele e o Matheus Pereira até se cumprimentaram antes da confusão.
5: Tá.
7: Deixa eu bater.
5: Tá.
7: Eu vou bater essa.
5: Me dá. Me dá.
7: Pô, mano.
5: No início das falas, o Caio Jorge até, minha percepção é que ele tentou negociar, foi simpático. Pô, irmão, eu sofri.
1: O capitão Romero participou das negociações.
7: Dale, mano, dale. Não, eu sofri. Vou bater.
5: Sai. Não.
7: Você não fez o gol, velho. Vai ficar feio, irmão, se não sair. Vai, Caio.
5: Sou eu tô pronto.
1: Caio Jorge correu, bateu. Gol!
0: Teve discussão, mas teve gol, que foi o mais importante, e deixou a torcida celeste enlouquecida. Segundo notícias que chegam de bastidores, a briga teria sido sanada, e os dois estariam aí tranquilos. Vamos ver o que vai acontecer. Caio Jorge, o atacante que se aproxima de marcas aí de Ronaldo e Alex. Vou falar para vocês aí que após converter esse pênalti no triunfo de 3-1, o atleta atingiu a marca de 51 bolas na rede. Meus amigos, com a camisa celeste, o KJ tá fazendo a diferença. E esse número coloca na 44ª posição na lista de goleadores do Cruzeiro, dividindo o posto com o Nilo Macedo, que defendeu a equipe na década de 50. E vale dizer, né, que tá buscando por outros ídolos. Pode superar o Ronaldo também, né? Ronaldo esse que no Cruzeiro balançou a rede aí 56 gols. Ronaldo, grande jogador estrelado, que depois voltou, né, sendo presidente do clube. O Alex também, o grande ídolo, camisa 10 do clube, que conquistou a tríplice coroa em 2003, encerrou sua passagem no clube mineiro com 64 gols. Então, a projeção tá boa pro Caio Jorge, hein? Lembrando que restam 12 partidas até o final do Campeonato Brasileiro. Todas aí estarão pegando fogo. Atacante que tem aí uma média, né, atual de 0,43 gols. Vamos que vamos, com muita alegria, falando do Cabuloso. Ô moçada, eu vou falar para vocês, hein? Agora, final de semana, é o Cruzeiro que estará aí jogando. É, vamos acompanhar para ver aí tudo que vai rolar. Agora, eu chego daqui a pouco com o noticiário alvinegro, falando aí simplesmente desse Atlético que estará jogando a Copa Libertadores, perdão, a Copa Sul-Americana amanhã.

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7: 6:47.
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0: E vem comigo com muita alegria falando do Galo. Galo esse que joga amanhã às 7 horas contra o Santos. Partidaça. É, meus amigos, ontem foi feriado, não estive presente com vocês aqui, todavia eu tô chegando para falar que infelizmente no sabadão o Atlético perdeu para o São Paulo por 2 a 0. Atlético esse que está na oitava colocação do Campeonato Brasileiro com 36 pontos. E olha, detalhe, é para cantar alto, é para vibrar. O Tavinho tá fazendo campanha, é pro Richarlison, esse aí que saiu do Tottenham, vim pro Galo. Será? Atlético que procurou o Richarlison para entender essas condições aí de contratar esse atacante de 29 anos por empréstimo. Detalhe, depois de quase ser transferido para a Turquia, o Pombo tá sem clube e agora tá procurando um clube para jogar nos próximos meses, hein? Vamos ver o que vai acontecer, hein? Será? Detalhe, quem tá na briga também é o Vasco. O Vasco poderia ser o eventual clube do Richarlison. Vamos ver. Moçada, vamos falar também do futuro do Coelho, que está aberto. O atacante despertou interesse no CSKA da Rússia. É, os russos estão dispostos a colocar farpelinha na mesa, meus amigos. E a oferta gira em torno de 15 milhões de euros, fazendo a conta para cima para baixo, cerca de 90 milhões, pela totalidade dos direitos econômicos do jogador, além do valor da transferência e o salário oferecido, que é muito atrativo. Do ponto de vista financeiro, pensando no Galo, esse considera a proposta muito interessante. A diretoria sabe que o atacante representa uma perda importante para o elenco, mas é claro, né? É necessário fazer caixa e também pensar nas oportunidades que aí estão. Vamos ver. Ele que é artilheiro é simplesmente o cara das assistências do Galo. É, vamos que vamos. E vem boa notícia do DM Alvinegro. Presta atenção. O Atlético terá o retorno aí para a sequência da temporada do zagueiro Lianco e do meio-campista Maicon e Igor Gomes. Os três foram liberados pelo departamento médico e agora estão à disposição do Eduardo Domingues. É, o Barba vai poder contar aí com esse trio. Lianco, que é aguardado aí, já que o time sofre com lesões aí, né? O setor tá complicado. Detalhe, o Juan Tressolti e o Léo Duarte estão fora de combate. O treinador, inclusive, teve que improvisar aí recentemente o meio-campista Alan Franco na zaga no jogo contra o São Paulo. Agora, Lianco, é voltar mais tranquilo, né, filho? Com a cabeça ali, centrado. É, meu povo, vamos ver o que vai acontecer. Os três jogadores, então, estão nesse processo aí de recuperação, mas já passam a ser aí opções para o treinador Alvinegro. Tá certo? É, vamos que vamos. Setembro que tem simplesmente aí, meus amigos, muito jogo bom pela frente. O torcedor Alvinegro que tá na expectativa aí desta partida da Copa Sul-Americana de amanhã, hein? E detalhe, é, olha só, hein? O Cuca pode promover aí uma estreia contra o Atlético. O técnico do Santos encerrou no dia de hoje a preparação para o confronto. E aí, meus amigos, o técnico ainda vai definir o time provável do Santos. Mas para o confronto, o Peixe tem desfalques importantes, como o Neymar, né? O Álvaro Barreal e o Lucas Veríssimo. A partida entre as equipes acontece às 7 horas. E aí, quem avançar enfrentará o Atlético na semifinal. E depois, quem passar, pega o vencedor de Montevideo, Torque, do Uruguai, ou o Cienciano, do Peru. Mas aí tem um detalhe. O Rodney pode fazer a sua estreia pelo Santos. É, amanhã o Santos pode simplesmente colocar sangue novo para tentar aí bater de frente contra o Galo. Galo esse, meus amigos, que tava aí para lançar o um uniforme novo, só que o uniforme foi adiado e será lançado contra o Fluminense. A ideia é lançar a camisa laranja inspirada na Rua de Fogo aí contra o Fluminense no dia 12, sábado, às 4 horas, na Arena MRV. A chama que move a massa. Assim é o novo uniforme uniforme do Galo. Vamos que vamos, falando desse Galo que no final de semana deu aquela escorregadela contra o São Paulo. Bom, tudo bem, vida que segue, mas é importante garantir também aí uma boa classificação no Brasileirão. Afinal de contas, o Atlético está disputando duas Copas que são mata-mata, né? E Atlético e São Paulo mostrou aí uma determinada carência do Atlético em alguns setores, né? Para o ano que vem, o técnico Alvinegro vai ter que corrigir isso aí, hein? Vamos que vamos, ficando de olho. O São Paulo foi mais eficaz, naturalmente, né? E venceu aí sua segunda partida no Campeonato Brasileiro, voltando a dar aquela respirada. É, meus amigos, uma derrota que, bom, chega no momento certo, mas que, venhamos e convenhamos, uma derrota nunca é boa, né? E é aquela história, né? O Coelho tomou cartão amarelo, tem que ficar de olho. No finalzinho lá, né? Quase, se eu não me engano, 70 minutos do segundo tempo, teve o gol lá do Iago. É, Galo, esse que foi superado numa noite que, bom, ficou para trás. É, agora é voltar as atenções para a Copa Sul-Americana amanhã. Bom, também vale ressaltar que a gente tem que ser justo, né? A chuva atrapalhou o galão.
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2: 6:57.

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1: 7 horas.
2: Mas só o básico, viu? 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

0: Deus. 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Grande Luiz.
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2: 7h59.
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11: 8 e 4.

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12: 8:37.
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14: Eu sou o vizinho que chora no meu prédio, sabia?
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